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3: Olá, bom dia! Sextou e uma ótima sexta-feira para você. Seja bem-vinda e bem-vindo ao melhor da música brasileira e que bom ter a sua companhia. Estamos vivendo o dia 14 de agosto de 2026 e também estamos ao vivo. São 6:01 em Fortaleza. Muito prazer, eu sou Lúcia Martins e já agradeço a sua companhia. E a coordenação é de Wagner Mendes, o Vagão. E a partir de agora, Nova Manhã Fortaleza. Música boa, informação leve para você começar muito bem o seu dia. Então, bora ser feliz? Iniciando Nova Manhã.

Mônica Vadel, Tédio, Alceu Valença e no comecinho Maria Rita. Agora 6h12 em Fortaleza, um excelente dia para você e para hoje. Solte as cobranças excessivas e permita-se seguir o dia com mais paz. Chegando Baby do Brasil, um auê com você. Bom dia.

Na Nova Brasil você conferiu Lulu Santos, A Cura, agora 6h26 em Fortaleza. E vamos saber como está o tempo hoje? A previsão do tempo para esta sexta-feira indica parcialmente nublado no Ceará, com calor e possibilidade de chuva em diferentes regiões do estado. E em Fortaleza, os termômetros devem variar de 25 a 31 graus e o cenário continua típico da quadra chuvosa, com nebulosidade ao longo do dia e chance de chuva de apenas até 6%. E no final de semana, o tempo em Fortaleza será de sol, temperaturas estáveis e sem previsão de chuvas significantes. Portanto, aproveite. Para você que está chegando a Fortaleza, seja bem-vinda e bem-vindo. Essa é a Nova Brasil Fortaleza, mais que moderna, brasileira. Novos Baianos.

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você curtiu Frejá, só você. Antes teve Maria Gadu, agora 6h42. Bom dia para você que está na companhia da Nova Brasil, que está em casa, que já está no trabalho, que está no trânsito. Bom demais ter a sua companhia. Bom dia, Genilson Marques, Homero Vasconcelos, Jane Marcelino. Bom dia, Armando Franco, Antônio Maximino, lá na Caponga, em Cascavel. Coisa boa. Bom dia, Crisomar Pessoa. Bom dia, Alcides, Christian, Cristiane, todo o pessoal do Detran da Maraponga. Bom dia, Davi Duarte, em Baretama. Bom demais, estamos juntos nessa manhã de sexta-feira. Obrigada pelo carinho e a sua companhia. 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Nova Brasil. Patrícia Marques.

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1: E aqui no Arquivo Nova Brasil agora, a gente volta ao ano de 1980, no álbum 14 Bis 2, para recordar a música Planeta Sonho. Foi composta por Flávio Venturini, Vermelho e Márcio Borges, e acabou se tornando um hino de esperança, falando sobre a transição e o renascimento com a esperança de um futuro melhor e a beleza da vida. Planeta Sonho se tornou um dos maiores clássicos da MPB, transmitindo a mensagem de esperança para diferentes gerações. E em 2020, a banda Nave de Prata lançou uma versão da música para homenagear as vítimas da Covid-19, mostrando a atualidade da canção e sua capacidade de transmitir conforto. E agora a gente curte 14 Bis, Planeta Sonho.

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11: A startup cearense Urbis captou R$2 milhões para ampliar o uso de inteligência artificial e acelerar a expansão comercial. 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
14: Eu sou Lúcia Martins, te fazendo companhia até às 9. Obrigada pela sua companhia. 71, chegando Maria Bethânia, Brincar de Viver.

0: Na Nova Brasil você conferiu a Adriana Calcanhoto, antes teve Guilherme Arantes, agora 7h14 em Fortaleza, uma excelente sexta-feira para você.
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0: Doação de sangue espera para quem fez tatuagem, piercing, será menor. A partir de outubro, entram em vigor novas regras para doação de sangue no Brasil. Uma das mudanças é a redução do prazo de espera para doação para quem fez tatuagem, maquiagem definitiva ou procedimentos estéticos, como aplicação de botox, preenchimento e microagulhamento. Nesses casos, a doação poderá ocorrer após 7 dias, desde que os procedimentos tenham sido feitos em locais em conformidade com as normas de segurança. O novo regulamento foi estabelecido pela portaria publicada em 3 de julho. E de acordo com o Ministério da Saúde, os novos critérios reforçam a segurança das transfusões e a rastreabilidade do sangue e orientam os serviços de hemoterapia de acordo com os avanços laboratoriais e o cenário epidemiológico atual, protegendo quem doa e quem recebe as transfusões. 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
11: O estresse excessivo impacta o corpo e a mente. Reserve alguns minutos do dia para relaxar, meditar ou praticar um hobby. Atividades prazerosas diminuem a tensão e melhoram o humor. Encontrar momentos de pausa na rotina é essencial para manter o equilíbrio emocional e preservar a saúde.
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De volta à Nova Manhã, agora 7h32, Elba Ramalho, passa Paisagem da Janela.

De Mel, antes você conferiu Daniela Mercury, agora 7h43. Seja muito bem-vinda a Nova Brasil Fortaleza e mande sua mensagem pelo WhatsApp 85991122829 ou no nosso Instagram, @ Nova Brasil Fortaleza. E bom dia para Roberto, na Barra do Ceará, Itamar de Oliveira, que está em Manaus. Bom dia, Albeni Fiuza, Márcio Alves, o Ferrugem. Bom dia, professor João Teles, a Silvânia Lemos. Bom dia, Giovanni Capetola. Um bom dia também para Marcos Eloia. Obrigada, gente, pelo carinho e a companhia. Seja sempre muito bem-vindo. Nova Brasil Fortaleza, mais que moderna brasileira. Chegando João Bosco, papel machê.

A Nova Brasil teve Fagner, Pedras que Cantam. Antes teve Zeca Baleiro e agora 7h53 em Fortaleza. Bom dia. Emílio Santiago, Saigon.

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0: Detonautas, outro lugar. Antes você conferiu Tom Jobim, Chico Buarque, Miúcha, Vai Levando. Nova Brasil, 8h15.
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0: Mais de 5 milhões de brasileiros estão impedidos de fazer apostas em plataformas online, as chamadas bets. Cerca de 1,2 milhão de pessoas já haviam optado voluntariamente pela autoexclusão por meio da plataforma que permite ao usuário bloquear o próprio acesso a esses sites. Além disso, também são contabilizadas outras 800 mil pessoas que aderiram à nova rodada do Desenrola, a iniciativa de renegociação de dívidas. Pelas regras do governo, elas ficam impedidas de realizar apostas online por 6 meses. Outras 3 milhões de pessoas são as inscritas no Bolsa Família ou que recebem o benefício de prestação continuada, o BPC. 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

Djavan, meu bem querer. Antes você conferir Marisa Monte, agora 8h28, vamos à nossa agenda cultural. O fim de semana chega com opções para toda a família em Fortaleza. Se você está procurando onde curtir o sábado e o domingo, aqui na Nova Brasil Fortaleza você confere os destaques da agenda cultural. No sábado, a Estação das Artes recebe das 17h30 às 21h30, a G convida Joias Raras, com shows de Mumutante, O Cheiro do Queijo e Caiô, além dos DJs Joca e Bugzinha. A entrada é gratuita. Para quem gosta de jazz, no sábado, às 17h30, a Ruazinha recebe mais uma edição do Sunset Ruazinha. Desta vez, com o quarteto Alota Jazz, em uma apresentação que mistura jazz, bossa nova, pop e música autoral. Além disso, o restaurante Sala recebe o espetáculo Nordestine Jazz, com a cantora Tori Teixeira, que revisita os clássicos da música nordestina em novos arranjos com

influência do jazz. Já no domingo, a partir das 15 horas, o Miss Ceará realiza a Feira Miss Fotografia e a Feira Miss Vinil, com diversos expositores e discotecagem ao vivo da DJ Vinelli. Você confere mais informações sobre horários e a programação completa nas redes sociais dos eventos e espaços culturais e no caderno Vida e Arte. 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

0: Edição do Novo Manhã desta sexta-feira com a banda Eva. Muitíssimo obrigada pela sua companhia, pelo seu carinho. Eu sou Lúcia Martins e desejo a você um excelente final de semana e a gente volta a se encontrar segunda-feira a partir das 6 da manhã. Conteúdos da programação de Thaís Lustosa e a coordenação é de Wagner Mendes, o Vagão. Continue na programação da Nova Brasil.
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12: O Banco Central iniciou os testes do Pix por aproximação no comércio. Os clientes poderão pagar aproximando o celular da maquininha de cartão, sem a necessidade de abrir o aplicativo do banco ou ler um código QR. A promessa é agilizar o atendimento nos caixas e reduzir o tempo das transações presenciais em todo o país.
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0: Nova Brasil e o som da Rita Lee com Coisas da Vida. A gente ouviu também Zé Cabaleiro, Alma Nova, 9:18. 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
2: Chico César, Mama África.

0: Nova Brasil, e esse foi o clássico da Legião Urbana, Giz. A gente ouviu também Gonzaguinha e Lenine, Começaria Tudo Outra Vez. 9h39, bom dia.
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14: Sérgio Mendes é um tremendo músico. Sua carreira está iniciando e sei que vai muito longe. Quem disse isso foi ninguém menos que Tom Jobim, lá em 1964. E ele estava certo. 2 anos depois, o pianista e compositor niteroiense já era um estouro no mundo todo. Em grande parte, o motivo desse sucesso foi o disco lançado em 1966, chamado Herb Alpert, Presents, Sérgio Mendes e Brasil 66. Herb Alpert, para quem não sabe, era um trompetista norte-americano super famoso que já havia vendido mais que os Beatles com a Tijuana Brass. Nesse disco em que Herb apresenta Sérgio Mendes está um dos grandes sucessos brasileiros do mundo, Mais Que Nada, de Jorge Ben. São vários sucessos da época da bossa nova que aqui ganham sotaque jazz e pop e colocavam muita gente para dançar pelo mundo na época.
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0: De volta com a Cell, Eu Amo Você.

0: Nova Brasil e o Guilherme Arantes, Loucas Horas. A gente ouviu também Ney Matogrosso, Tanto Amar.
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0: A gente traz agora todo o balanço de Jorge Benjor com a música clássica Que Pena. Nessa música, lançada nos anos 60, Jorge Benjor pega um tema doloroso, que é a desilusão amorosa, e transforma num samba rock leve e super animado. E na letra, mesmo sabendo que o amor já não é correspondido, o eu lírico não se entrega à tristeza e prefere celebrar o carinho que ainda sente, rindo da própria sorte. Bora conferir então no Arquivo Nova Brasil, Jorge Benjor, Que Pena.

0: Nova Brasil, e esse foi destaque do nosso arquivo. Jorge Benjor, que pena.
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0: O INMET monitora a possibilidade de uma onda de calor em áreas da Amazônia, Centro-Oeste, Sudeste e Paraná. As temperaturas podem passar dos 38 graus e chegar aos 40 em alguns pontos hoje e amanhã. Além do calor, a baixa umidade também preocupa e pode cair a 11% no centro de Goiás. Há alertas para tempo seco em áreas do Norte, Centro-Oeste e Sudeste, incluindo o Distrito Federal. Faltando 1 para as 10.
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3: Você já reparou na sua língua hoje? Alterações na cor ou na textura dela podem sinalizar que algo não vai bem no seu organismo. Uma língua saudável é rosada. Se estiver muito esbranquiçada, pode ser acúmulo de bactérias ou infecções. Se estiver vermelha e lisa ou amarelada, também merece atenção. O hábito de escovar a língua e fazer o autoexame ajuda a evitar o mau hálito e a identificar problemas cedo. Se notar manchas ou feridas que persistem por mais de 2 semanas, consulte o médico.
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16: O uso de celulares e computadores antes de dormir pode prejudicar o sono. A luz azul interfere na produção de melatonina. Tente desligar as telas pelo menos 1 hora antes de deitar. Criar um ritual noturno tranquilo favorece um descanso mais profundo e restaurador.
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0: Nova Brasil, e esse foi Alceu Valença, Sete Desejos. A gente ouviu também Marina Lima, Nada por Mim, 10 e 18. 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
0: Estamos de volta com Luciana Mello. Prazer e luz.

0: Nova Brasil e o Jorge Vercillo, Todo Sempre. A gente ouviu também Gal Costa e Caetano Veloso com Sorte, 10h37.
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8: De volta com Patrícia Marques, Quando Chove.

0: Nova Brasil e o Lobão chorando no campo.
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0: Chuvas recordes atingiram a região de Chiba, próxima a Tóquio, no Japão, deixando pelo menos 8 mortos e milhares de pessoas retidas no aeroporto de Narita. Mais de 360 milímetros de chuva caíram em 24 horas, provocando inundações, interrupções no transporte e deixando cerca de 20 mil residências sem energia elétrica. No aeroporto, cerca de 7 mil passageiros ficaram retidos. Funcionários distribuíram água, lanches e sacos de dormir para quem precisou passar a noite no local. Faltando 3 minutos para as 11, eu, Cláudia Nakazato, tô indo embora. Ana Pellicer, pode chegar aqui que eu tô indo, hein? Volto na semana que vem e desejo um ótimo final de semana para você. Um beijo, tchau.
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11h01. Bom dia! Sextou! Sexta-feira, 14 de agosto de 2026. Tudo bem? Que delícia ter a sua companhia. Que delícia saber que você escolheu a Nova Brasil para fazer parte da sua vida. Bem-vinda, bem-vindo, onde quer que você esteja ouvindo a programação da Nova Brasil. No seu rádio, pelo aplicativo, pelo nosso site, trabalhando em casa, no carro, dando carona. Bem-vindo, bem-vinda sempre. Eu sou a Ana Pellicer. Vamos juntos até as 16h. Aqui, começando com roupa nova. Som acústico, sapato velho.

0: Pontes no Ar, Zélia Duncan com Alberto Continentino, teve também Nath Ruts, Presente de um Beija-Flor. Nova Brasil 11:20.
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0: Nova Brasil com som do Barão Vermelho, Bete Balanço, teve também Adriana Calcanhoto, por isso eu corro demais. 11:37. 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

0: Cássia Eller, Partido Alto, aqui pela Nova Brasil, fechando essa hora, que teve também Pedro Mariano, voz no ouvido.
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0: As autoridades colombianas intensificam nesta sexta-feira as buscas por centenas de pessoas desaparecidas após o forte terremoto que atingiu o país na segunda-feira. O número de mortos chegou a 281 e as equipes de resgate continuam procurando possíveis sobreviventes. No entanto, as chances de encontrar pessoas com vida diminuem com o passar do tempo, após o fim da fase mais crítica das operações. Agora, faltando um minuto para o meio-dia. 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
9: Amassar pãozinho é um instinto de filhote para estimular o leite materno. Quando adultos repetem o movimento, demonstram que estão felizes, seguros e extremamente confortáveis. É uma das maiores provas de afeto e confiança que um felino pode oferecer ao seu tutor.
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2: Que delícia, hein? Vocês cantam comigo? Então agora. Meu mundo, você é quem faz. Os verdadeiros cantores, vocês.

0: Roberta Campos, Casinha Branca, agora meio-dia 14, uma ótima tarde pra você. E tamo aqui, ó. Alguém nessa canção? Ao que vai chegar. Boa coração, um pouquinho. E ele chegou, tá ao vivaço aqui nos estúdios da Nova Brasil, mas que um ícone da nossa música, um patrimônio, né? O nosso convidado de hoje transformou o violão brasileiro em conversa de bar, em poesia de calçada e em memória afetiva para gerações. E ele celebra só 6 décadas de estrada. Gente, são 60 anos. Com a turnê, só tenho tempo para ser feliz. Chega ao ar, ao vivo, aqui na Nova Brasil FM. Toquinho, muito bem-vindo. Que honra, que alegria.
1: Que bom estar aqui nessa conversa toda com você, falando da história do rádio, falando de vida, aprendendo um pouco, né? É, que com 80 anos é a idade para aprender.
0: Sempre, sempre. E eu quero chegar nisso aí ainda. A gente vai chegar nisso. Bom, Toquinho, como é que tem sido para você celebrar esse marco histórico de 60 anos de carreira nos palcos com a turnê Só Tenho Tempo para Ser Feliz? É aí que eu quero chegar. Como funciona a sua rotina de estrada hoje? De onde vem esse pique sem fim pro palco? Conta pra gente.
1: Pois é, já o título do show já diz tudo, né? Só Tenho Tempo para Ser Feliz. Não é mais um, mas não é o Só Tenho Tempo para Ser Feliz de uma forma desordenada, atabalhoada e irresponsável. É Só Tenho Tempo para Ser Feliz de verdade, tirando as coisas ruins, aproveitando o que a experiência me deu, aproveitando os erros, aproveitando os acertos e fazendo uma mistura disso para poder ter um dia a dia melhor e poder fazer o que você gosta, né? Que nem na sua profissão, na minha profissão é poder continuar o trabalho com saúde, porque o corpo da gente é um só, né? Então temos que cuidar disso, porque para fazer o que eu faço tem que pegar avião, tem que pegar, ir lá em Madrid, andar 40 minutos para chegar na porta do avião, depois pegar hotel e ir pro show, tem que estar bom com a voz. Então todo esse lado burocrático dá trabalho, mas o lado prazeroso é muito maior. Então eu venho com esses 60 anos com bem vividos, né? Bem construído. São 60 anos de música mesmo e de trabalho, porque foi um trabalho, shows, viagens, e tudo com muito prazer e com muito afinco, né? Então esses 60 anos são ali minuciosamente colocados no palco de uma forma cronológica e verdadeira, com os pontos mais importantes. Então, é tudo isso. É prazer, diversão, trabalho e continuidade de vida.
0: E, ó, essa canção, esse nome da turnê é uma canção, né?
1: É, uma canção que eu fiz há anos atrás, por motivos diferentes, mas agora colocados de uma forma mais definitiva.
0: Isso foi em 2003.
1: Aham.
0: E tem um verso muito legal, que eu até separei aqui dessa canção, que é assim: quem souber olhar em torno e ver como os olhos sábios de aprendiz vai estar de bem com a vida.
1: Vai achar uma saída. Vai um dia ser feliz.
0: É verdade. Em 2003 você já trouxe isso pra gente,
1: e é,
0: né?
1: O que eu faço, o que a gente tem que fazer todo dia, com qualquer idade, é olhar em torno com olhos de aprendiz. Meu Deus, é que nem eu falei numa entrevista agora, pobre a pessoa que pensa que sabe tudo, ou que já sabe tudo, ou que sabe muito. Não, você pode até saber muito e essa dimensão é relativa. Eu acho que você tem que ser aprendiz a vida inteira, porque todo mundo pode te ensinar. Vem um aprendiz de violão tocando para mim, de repente ele toca ali um acorde diferente que me surpreende. Pobre aquele violonista, aquele artista que olha de uma forma soberba com o entorno dele. Eu acho que nós temos que ser aprendiz o tempo inteiro mesmo. E quem souber olhar em torno com olhos de aprendiz, realmente vai ver a vida, vai poder um dia ser feliz mesmo.
0: Eu achei incrível. Eu tenho a honra de estar aqui, como diz a Zélia Duncan, com zóio no zóio.
1: Zóio no zóio.
0: E eu consigo ver o brilho nos olhos em ele falar tudo isso. Acho que manter esse brilho, né, essa paixão, porque Porque quer que a gente faça, independente da profissão, isso é muito importante, né?
1: Muito. A história da tua vida que você me contou agora, é uma coisa importante para mim. É olhar esse telefone, ver de uma forma a vida na minha infância. É você estar atento com tudo, com coisas que você não conhece, com o mecanismo da rádio. Tudo. É você ficar atento e olhar como um aprendiz mesmo.
0: Manter a curiosidade, né?
1: Manter a curiosidade.
0: Da criança, né? Que às vezes é perdido nessa vida.
1: Nossa,
0: maluca que a gente
1: eu fico
0: tem,
1: atento
0: né?
1: a tudo. Assim, eu passo na rua olhando assim, um edifício, se está à venda, se não está, como é que é, que rua que é, bonita, se tem árvore. Meu Deus, a vida é cheia de informações. As pessoas são riquíssimas em torno de você. Mesmo um mundo pequeno de um ser humano, ele é grande para você às vezes, porque tem uma coisa que você desconhece. Então, realmente, eu olho diariamente a vida dessa maneira. E já é uma coisa comum para mim.
0: É viver o hoje.
1: É o né? hoje, claro.
0: O hoje, o agora, né?
1: O agora é inevitável.
0: É inevitável.
1: Você tem que viver o agora. Agora, você tem que ter olhos com o passado para poder não repetir erros. Você tem que ter uma visão, não longa, pretensiosa do futuro, mas uma visão do futuro presente, que vai acontecer. Ou pelo menos que você tenha vontade que aconteça. Mas, na realidade, o hoje é fundamental, né?
0: Nesse mundo onde as pessoas andam com tanta ansiedade, só vendo o futuro, esquece do aqui, do agora. Esse olho no olho, nessa conversa. Essa escuta, né?
1: A coisa mais perigosa que existe na vida é o futuro, é a felicidade futura. Quando você fala, não, daqui a 10 anos vou ter um São Bernardo, uma casa de campo, uma família com um casal. Não, isso você visualizar, você vai ficar frustrado se você não conseguir. Então isso não existe, essa felicidade futura. Existe a felicidade agora. O momento mais importante que você vive é este.
0: É agora. É o agora. Bom, e agora, com toda essa movimentação aos palcos, com essa turnê, teve também esse ano a estreia de um documentário, Toquinho, Encontros em um Violão. Para quem ainda vai assistir ou para quem quer saber mais desse projeto, o que é esse documentário? O que resgata da sua história, Toquinho? Quais as curiosidades? Me conta, o que você mais gostou de relembrar?
1: Bom, o documentário... fizeram comigo, né? Me usaram, né?
0: Pra poder que me coisa usar. Maravilhosa. A direção da Érica Bernardini, né?
1: Isso. Foi um documentário mais voltado com a minha vida, a minha ligação com a Itália. Que eu tive, foi muito importante, é até hoje, né? É um meu segundo país, de uma certa forma. Eu tive momentos importantes ali de formação, mesmo quando morei com o Chico lá fora, em 68, 69... que foi um aprendizado muito grande para o início de parceria com Vinícius em 1970. Então, claro que passa um pouco pela minha vida, pelo meu entorno, mas de uma certa forma focado com a minha relação com a Itália.
0: Com a Itália. E teve muitas pessoas importantes que fizeram parte da sua vida nesse documentário, né?
1: Ah, sim.
0: Jane Duboc, a queridíssima
1: Jane. Jane é uma cantora, um ser humano especialíssimo. Ela trabalhou comigo numa época, foi logo após a morte do Vinícius, em 80, 81, onde eu estava recomeçando a carreira, de uma certa forma. Recomeçando não, remodulando, né? Remoldando, né?
0: Uma nova vida, né?
1: Uma nova vida, depois de 10 anos de parceria. E a Jane foi uma coisa importante na minha vida nessa época. Ela foi me apresentada pelo César Mariano, o pianista. Estava fazendo um disco, arranjando um disco meu. Aí eu conheci dois grandes personagens nessa época, que foi o Rafael Rabelo, grande violonista, e a Jane Duboc. Então a Janinha está, e muitas pessoas estão, acho que o Gil
0: seu
1: também está nesse. Meu irmão.
0: Foi emocionante.
1: O João é uma figura incrível, um grande vencedor aí, né, com a dificuldade que ele teve na vida, né? Paraplégico com tão pouca idade, na melhor hora da vida. E ele veio, ele resistiu a tudo e está aí agora com uma vida bem equilibrada, tem uma filha médica.
0: Ai, que legal.
1: Então, o João é um vencedor.
0: Teve também, entre outros, Rivelino. Toquinho, pra quem não sabe, é corintiano roxo, é isso?
1: Nossa, esse é o príncipe do parque. O Rivelino era o meu ídolo, né? É, eu me lembro quando eu jogava futebol com o Chico lá na Itália, a gente ficava jogando um contra o outro lá num lugarzinho que a gente fazia dois gols. É, ele era o pagão do Santos, eu era o Rivelino do Corinthians.
0: Ah, é?
1: Era o Riva. Depois eu tive a grande felicidade de conhecer o Riva na Copa de 90. Nós fizemos com o Luciano do Valle a mesa redonda e fiquei um mês com ele, Zico, convivendo. Eu amo futebol quase como eu amo a música, né? E eu adorava jogar futebol, sempre gostei. E o Rivelino, ter conhecido e convivido com ele, foi uma coisa fantástica.
0: Que posição você jogava?
1: 10.
0: Fazia muitos gols?
1: O quê?
0: Fazia muitos gols?
1: Não, eu era o mentor do time. Eu dava ritmo ao time. Eu dava personalidade, que nem ele, que nem o Rivelino. Quem faz gol é o centroavante.
0: É só um detalhe.
1: Que só chuta em gol.
0: Você criava tudo ali, ó, né? Tá certíssimo, coisa boa, né? Muito legal. Agora a gente vai falar, assim, de uma das umas parcerias, acredito que muito marcante na sua vida, que é o Chico Buarque, né?
1: Ah, o Chico foi, até hoje é um amigo, apesar da distância, né, que nós temos hoje, que a vida nos impôs. Ele mora em outra cidade, mas nós crescemos juntos, né? Crescemos profissionalmente juntos, nos conhecemos adolescentes ainda, começamos nossas carreiras juntos, fizemos shows juntos, fizemos canções juntos, passamos por dificuldades juntos, né, no começo de carreira, passamos por uma ditadura, né, numa época que não ficamos, mas eu acompanhei o exílio dele. Uhum. E sempre foi meu grande companheiro, sempre que eu pedi gravações para ele, sempre ele estava ali junto, ele sempre foi uma pessoa querida, é um amigo de muita dignidade, um amigo que eu tenho certeza que é uma pessoa que, se algum dia eu precisar, eu vou contar com ele e recíproco. Infelizmente, eu falo para ele que a distância protege a amizade, né?
0: Ah, é?
1: Porque você não fica com atrito, né?
0: Não dá tempo,
1: não dá tempo de brigar.
0: Tempo. Um

0: o lado violonístico num disco que ele estava gravando com um poeta italiano. Eu não conheci o Vinícius. Eu fiz ali vários solos de violão. E quando ele recebeu no Rio de Janeiro esse disco, que se chama La vita amico è l'arte dell'incontro, que é uma frase dele, né? A vida amigo é a arte do encontro. E ele gostou muito de ouvir meu violão e me chamou para trabalhar com ele, para ser só um acompanhante dele na época. E daí viramos parceiros e amigos e ficamos companheiros até o final dos dias dele, né?
1: A arte do encontro. E que encontro, hein?
0: É, a vida é a arte do encontro, mas tem uma sequência. Embora haja tantos desencontros pela vida.
1: Ah, sim, existem. E a gente precisa conviver com eles, faz parte,
0: não,
1: né?
0: O encontro é um prenúncio de um desencontro, né? Não tem como.
1: É, há essa possibilidade, né?
0: É inevitável.
1: O momento você, né, se separa.
0: Você encontra, tem uma hora que você vai separar.
1: É inevitável, é verdade. Agora, o poetinha, Vinícius, ele era chamado assim de uma forma carinhosa, porque ele chamava todo mundo pelo diminutivo, mas assim, por uma forma carinhosa mesmo, né, as pessoas. Então, se ele me conhecesse, ele me chamava de Aninha.
0: Aninha. É, ele chamava realmente todo mundo pelo diminutivo mesmo. Ele foi um poeta, como o Drummond falou, que ele viveu como um poeta, né? Ele não era só um poeta. E viver como um poeta é uma coisa dilacerante, né? Não é uma coisa normal. E ele viveu, ele enfrentou esse desafio e, como eu sempre falo, se dilacerou pela vida e, ao mesmo tempo, ele era de uma ternura enorme. E as pessoas chamavam ele poetinha, que era um retorno dessa ternura que ele passava para as pessoas passavam para ele. Então, era o poetinha que viveu como poeta, né? Então é uma coisa carinhosa, as pessoas tinham ele como aquele poeta que tinha esse desafio pela vida, na vida, que foi se jogar no escuro e ir atrás da paixão eterna a vida inteira, que ele foi. Então, era o poetinha do Rio de Janeiro.
1: Aí eu fiquei, quando eu soube dessa história, eu fiquei imaginando, como ele então chamava o Toquinho? Será que era Toquinho Inho Inho? Toquinzinho? Não! Ele chamava de Toco, né? Era o contrário. Eu falei assim, como será que chamava o Toquinho? Então?
0: Como já tinha diminutivo, ele chamava de Toco. Que era mais carinhoso ainda,
1: mais
0: né?
1: Mais carinhoso ainda, porque acho que ninguém te chamava de Toco,
0: é verdade.
1: Né? Ai, que legal. Bom, agora vamos continuar aqui falando do show, desse novo show, você revisita Aquarela, que nasceu no primeiro em italiano como Aquarello.
0: Sim, Aquarela, claro que está no show, né? Ela é o bis do bis, né? E eu queria só salientar no show a presença da Camila Faustino, que está aqui com a gente também no estúdio, e ela é uma cantora fantástica, ela faz uma participação especialíssima no show, dá uma atmosfera inevitável no show, porque ela tem que participar. Depois de 10 anos de parceria, ela tá junto com a gente, uma cantora incrível. E o que você tinha perguntado mesmo, que eu me esqueci agora?
1: Da Aquarela. Da Aquarela, isso.
0: Começou como Aquarello, né? Eu fiz essa música na Itália, com parceiros italianos, e foi lançado no Festival de San Remo, em 83, 84, e foi um grande sucesso na Itália. Em uma semana estava em primeiro lugar nas paradas italianas e depois eu traduzi para o português e ficou Aquarela e foi um sucesso não só no Brasil, em todos os países que ela foi lançada. Essa música tem um carisma que não dá para entender, é um pouco inexplicável para mim, ela atingiu um sucesso com gerações, né? E emociona até hoje as pessoas. É uma música que está muito maior que os autores. Eu me incluo nisso como uma pessoa pequena em relação à Aquarela.
1: É difícil compor para criança, porque olha, você tem assim o caderno, a Aquarela, os projetos da Arca de Noé, casa
0: a bicicleta,
1: de
0: a casa.
1: Pois é.
0: É muito mais difícil para mim compor para criança do que para adulto, porque para criança você tem que canalizar uma atenção, né? Você tem que ir num mundo que, no fundo, não é o seu, né? Mas, ao mesmo tempo, você tem que se transformar um pouco em criança. Você tem que ser um pouco Charlie Chaplin nessa hora. E não é o mundo que você vive, não é o mundo do banco, do boleto, da coisa. Não, é um mundo ali, lúdico, que você vive de vez em quando. Então você tem que entrar

0: dele. E você tem que lidar com esse mundo sem subestimar esse mundo, essa criança, e ao mesmo tempo ser, ter humor e poder ter uma ligação com eles de uma forma direta, que não é a sua linguagem cotidiana. Então é muito mais difícil.
1: E
0: do
1: tem que
0: fazer
1: ser
0: música
1: muito simples, né? Porque a criança, ela é simples.
0: Mas a simplicidade não é a coisa mais difícil.
1: É mais difícil de ter, exatamente.
0: Existem duas coisas que...
1: Muito difícil.
0: O Vinícius fala uma coisa que eu nunca esqueço, que existe a porta larga e a estreita, né? A porta larga é a coisa fácil, que as pessoas confundem com simples. Fácil é uma coisa, a coisa simples é outra. A simplicidade é muito mais difícil de você atingir. Mesmo a simplicidade de vida... é difícil, porque a simplicidade requer verdade. Se você não for verdadeiro, você não é simples.
1: Uhum.
0: Então, para você lidar com a simplicidade, você tem que ser verdadeiro, você tem que saber lidar com essa, com essa, com essa, com essa verdade de vida o tempo inteiro.
1: E tem também a questão, junto com a simplicidade, a naturalidade.
0: Pois é, mas a naturalidade é uma vertente da simplicidade.
1: Simplicidade. E nesse mundo que a gente está vivendo de inteligências artificiais, como que você acha que a gente está caminhando?
0: Nós temos que nos adequar. Só que tem o seguinte, as coisas estão aí para você usar. Se você não colocar o teu lado humano, a tua verdade, a tua simplicidade, e colocar a tecnologia, a informação, a inteligência artificial à mercê do seu ser humano, aí fica difícil.
1: Uhum.
0: Aí você fica comandado por essa inteligência artificial ou pela informação que tenha. Você tem que usar isso tudo para deixar o teu ser humano comandar aquilo. E usar aquilo de uma forma útil para você.
1: Uhum.
0: Onde você possa colocar de uma forma mais universal a tua simplicidade, a tua verdade, a tua naturalidade. Isso, usar a inteligência artificial, usar a rede social, usar tudo que for de moderno em função da tua verdade.
1: Muito bem, muito bem. Bom, infelizmente o nosso tempo está acabando, mas eu tenho uma pergunta aqui do nosso repórter aqui, que faz parte do jornalismo da Nova Brasil. Ele tem um carinho muito grande pelo seu trabalho. E ele falou assim: Ana, por favor, você faz uma pergunta para ele? Eu falei: claro, desce o cara amigo. Ele está na escuta, está ouvindo.
0: Vamos lá.
1: Ele quer saber o seguinte: Tom Jobim e Vinícius de Moraes fazem parte da história da música brasileira. Mas para você, eles também foram pessoas da sua vida cotidiana, com defeitos, manias, conversas e intimidades. O Décio quer saber, existe alguma coisa do Tom ou do Vinícius que só quem conviveu com eles consegue enxergar?
0: Claro que existe, meu Deus. Existe muito. Eu tive um privilégio, eu sou um privilegiado, né? Talvez eu tenha tido méritos para isso, não sei, senão não seria. Mas eu fui um privilegiado de ter convivido com esse pessoal de uma forma inteira, de uma forma íntima, onde eles depositaram confiança em mim. Então, a pessoa que deposita confiança em você, ela se abre.
1: Uhum.
0: Ela é verdadeira. Então, eu tive isso. Eu tive a confiança deles. Eu trabalhei com Jobim e com Vinícius numa época, durante um ano, durante praticamente todos os dias da semana. Então, quem teve isso? Meu Deus, acho que ninguém na música brasileira teve essa convivência com Jobim diária ou com Vinícius. Eu tive isso num show que nós fizemos no Canecão, que durou um ano. Então, é claro que tem muito deles em mim, não só dentro dos meus valores, cotidianamente.
1: Uhum.
0: Eu os lembro, assim, em várias situações durante o dia, ou então crio o que eles diriam naquela situação. Quer dizer, muito da sabedoria do Tom Jobim e da grande experiência do Vinícius estão em mim de uma forma definitiva. Não só eles, né? Todas as pessoas que eu convivo. Mas eles são eles.
1: Uhum.
0: Eles são pessoas especiais. Então eu tive... Como se chama esse repórter?
1: É Décio. Décio Caramigo.
0: Décio, eu vou contar pra você. Eu fui um privilegiado mesmo. Isso você não conviveu, não. Mas eu convivi com esses personagens e suguei deles o máximo que eu pude. e continuo sugando musicalmente, relembrando coisas que eles me passaram. Então eles estão comigo, eles estão assim, ó, bagaço, porque eu suguei tudo na vida que eu pude desses grandes personagens.
1: Que coisa boa, porque continua transmitindo isso pra gente. Isso, olha que coisa maravilhosa, né?
0: É isso aí, muito é claro. Legal. É que nem aquela corrida que um passa o bastão pro outro, né? E a corrida continua.
1: Continua com firmeza.
0: É isso aí.
1: É isso. Toquinho, a gente passaria a tarde inteira, não precisaria nem estar em Itapuã pra gente continuar conversando, mas infelizmente a gente tem que encerrar. Muitíssimo obrigada em nome de toda
0: obrigado
1: a equipe
0: você.
1: Da Nova Brasil, em nome dos ouvintes da Nova Brasil, obrigada pela presença, seja bem-vindo sempre. Gostaria de saber se... Claro que você quer falar sobre o seu show. Fique à vontade.
0: Sobre o show?
1: Nem
0: me lembro, tá vendo o show? É o show em São Paulo, é dia 10 de outubro.
1: Dia 31 de
0: outubro. Dia 31 de outubro, na Vibra.
1: Vibra São Paulo.
0: Você vê que eu sou o último a saber, que nem marido, né?
1: Mas o problema é que você... O problema não. O principal é que você vai estar lá.
0: É isso aí.
1: Isso que importa.
0: E obrigado pela tua história de rádio.
1: Ai, foi uma honra conversar com você. Bom, pra fechar, claro, a gente vai ouvir Toquinho Aquarela aqui pela
0: Falou.
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0: Nova Brasil, meio-dia e 53.
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0: Agora aqui no arquivo a gente vai recordar Explode Coração, na interpretação arrebatadora de Maria Bethânia. Composta por Gonzaguinha, a canção foi lançada em 1978 no álbum Alibi e se tornou um marco absoluto na carreira da cantora. A letra é um verdadeiro hino à liberdade emocional e à urgência dos afetos, falando sobre o momento em que não dá mais para esconder o que se sente, deixando a paixão transbordar sem rédeas ou disfarces.

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1: O INSS ampliou para 18 a lista de doenças e condições que permitem acesso a benefícios por incapacidade sem a carência mínima de 12 contribuições. A novidade é a inclusão da gestação de alto risco. A dispensa vale para auxílio por incapacidade temporária e aposentadoria por incapacidade permanente, mas o diagnóstico sozinho não garante o benefício. O segurado precisa comprovar que está impossibilitado de trabalhar e passar pela análise prevista pelo Instituto. A relação também inclui câncer, Parkinson, esclerose múltipla, cardiopatia grave, tuberculose ativa e AVC agudo. O pedido pode ser iniciado pelo site ou aplicativo Meu INSS com apresentação da documentação médica. Agora 12:56.
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13: Até quando esperar a plebe ajoelhar esperando a ajuda de Deus? Essa pergunta foi feita há 40 anos e tornou-se um dos versos mais famosos do rock nacional. Ela está na faixa Até Quando Esperar, do disco Concreto Já Rachou, da banda punk Plebe Rude. Esse clássico nacional está completando 40 anos e ganhando uma edição luxuosa em vinil e um documentário inédito com Felipe Seabra e André X comentando faixa a faixa do disco. Tem ainda um clipe inédito de Até Quando Esperar, com participação de Herbert Viana na voz e guitarra e Jacques Morellenbaum no cello. Produtor do disco original, Herbert Viana foi quem sugeriu a introdução com o cello e Felipe, de cara, não gostou. Mas quando ouviu o resultado, viu que tinha uma pérola na mão. E era isso mesmo. Passado tantos anos, o Concreto Já Rachou segue atual em som e mensagem.
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0: Nova Brasil com Vinícius Cantuária, Coisa Linda. Teve também a Zélia Duncan Me Revelar, agora 1h19. 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
8: Foi há 50 anos, em 1976, que Jorge Ben decidiu deixar o violão de lado e assumir a guitarra como seu instrumento preferido. Segundo ele, a guitarra tinha mais recursos que o violão. Curiosamente, foi com o violão nas mãos que ele criou uma revolução apelidada de samba rock. Jorge Ben só abriu uma exceção em 2001, quando foi convidado pela MTV para gravar um show dentro da série de acústicos. O acústico MTV Jorge Ben Jó é um clássico contemporâneo que resume 40 anos de música em um álbum duplo com faixas como Balança Pema, Zazueira e Fio Maravilha. Acompanhado por duas bandas diferentes, o acústico MTV de Jorge Ben Jó não rendeu uma grande turnê. Foi lançado em CD, DVD, foi ao ar na TV e só. Logo, Jorge voltou a fazer o show que já estava no seu roteiro. Claro, mais uma vez guardando o violão e retomando a guitarra.
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12: Cansaço constante, dores frequentes e alterações no sono são sinais de alerta. 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Não ignore sintomas persistentes. Buscar orientação profissional quando necessário demonstra cuidado e responsabilidade com sua própria saúde e qualidade de vida.
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0: Nova Brasil com Ana Carolina, Ruas de Outono. Teve também o Vini Versilo, é sobre 1h37.
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16: Um dos encontros mais importantes da música brasileira completa meio século este ano. A ideia era comemorar os 10 anos de carreira de Maria Bethânia, Gal Costa, Caetano Veloso e Gilberto Gil, embora essa data não fosse exata para nenhum deles. Pois foi em 24 de junho de 1976 que eles estrearam a turnê juntos, no Palácio das Convenções do Anhembi, em São Paulo. Caetano foi o diretor-geral, enquanto Gil fez a direção musical. Juntos, eles apresentaram canções novas, regravações e uma bela homenagem a Rita Lee. O espetáculo Doces Bárbaros foi lançado em disco duplo naquele ano e ainda hoje é uma maravilha. Rendeu ainda um delicioso documentário, hoje disponível no Globoplay. Uma curiosidade, a turnê acabou sendo cancelada após algumas apresentações quando Gil foi detido por porte de maconha. Que tempos aqueles, hein?
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0: Nova Brasil, me diga. Som do Nando Reis. Teve também com Ana Rato. Passe em casa.
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0: E ouça essa notícia que bacana. Integrantes e ex-integrantes dos Titãs elogiaram a nova versão de Bichos Escrotos, gravada por Anitta, com produção de Tropiquilas, para o filme Corrida dos Bichos, de Fernando Meirelles. Paulo Miklos destacou a ironia da interpretação e a repercussão bem-humorada nas redes sociais. Já Sérgio Brito afirmou que a releitura, embora bastante diferente, preserva o espírito anárquico da composição. Lançada pelos Titãs no álbum Cabeça Dinossauro, de 1986, a música completou 40 anos e voltou ao centro das conversas, chegando também a uma geração mais jovem. Agora faltando 3 minutos para as 2 da tarde.
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17: Escolha brinquedos resistentes, atóxicos e grandes o suficiente para não serem engolidos. 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

0: Nova Brasil com Tim Maia, Paixão Antiga. Teve também Malu Magalhães, Velha e Louca, 2h18. 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

0: Avo Rai.
1: Nova Brasil com Zé Ramalho, Avo Rai. Teve também Seu Jorge com a Marisa Monte. Quando Chego, 2h38.
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9: Se o cão destrói objetos ao ficar sozinho, pode ter ansiedade de separação. Acostume-o com saídas curtas, use brinquedos interativos e evite festas na chegada ou despedida. Agir com naturalidade ajuda o pet a entender que sua ausência faz parte da rotina normal da casa.
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0: Nova Brasil com roupa nova, só acústico Dona fechando essa hora, que teve também com Lenine, Simples Assim. Agora faltando um minuto para as 3 da tarde. 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

Moderna Brasileira, 3:04, uma excelente tarde de sexta-feira para você que está aqui ligadinho na Nova Brasil, abrindo essa hora com Paralamas do Sucesso, Alagados.

0: Sonho, 14 bis. Passou por aqui também o Alceu Valença como Dois Animais. 3h20. 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
3: A startup cearense Urbis captou 2 milhões de reais para ampliar o uso de inteligência artificial e acelerar a expansão comercial. A empresa, que faz parte do portfólio da aceleradora Casa Azul, desenvolve tecnologia para programas de fidelidade e relacionamento entre empresas e consumidores.
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1: Ao sentar, mantenha os pés apoiados no chão e a coluna ereta. Ajustar a cadeira e a altura do computador evita dores nas costas. Pequenas mudanças na postura fazem grande diferença a longo prazo. Cuidar da coluna é investir em mobilidade, conforto e qualidade de vida.
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0: Japonei, Mato Grosso, Sangue Latino. Teve também a Roberta Campos com Abrigo. 3:37. 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
0: Agora a gente recorda na voz da Maria Bethânia, nossa abelha rainha, Brincar de Viver. Composição do Guilherme Arantes e John Lucien. A música estourou nas rádios em 1983 e se transformou em um dos maiores hinos da carreira da cantora. A letra traz uma mensagem emocionante sobre renascimento, convocando a gente a encarar a vida com a pureza, a leveza e a imaginação de uma criança, abrindo peito para os sonhos mesmo diante dos desafios.

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0: Brasil com Medo Bobo Rubel. Teve também o Jorge Versilo, Todo Sempre.
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0: Com quase 30 anos de tradição, o lendário Samba da Vela é sinônimo de história, poesia e resistência na Zona Sul de São Paulo. 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Faltando 2 minutos para as 16h, eu sou Ana Pelisseri, estou indo nessa, sempre agradecendo demais o carinho da sua companhia, viu? Fique bem, cuide-se bem, uma ótima tarde, um lindo final de semana para você. Estou de volta na segunda-feira, a partir das 11 da manhã. Continue aqui, porque Júlio César já já te faz companhia, depois do intervalo.
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0: Você já reparou na sua língua hoje? Alterações na cor ou na textura dela podem sinalizar que algo não vai bem no seu organismo. Uma língua saudável é rosada. Se estiver muito esbranquiçada, pode ser acúmulo de bactérias ou infecções. Se estiver vermelha e lisa ou amarelada, também merece atenção. O hábito de escovar a língua e fazer o autoexame ajuda a evitar o mau hálito e a identificar problemas cedo. Se notar manchas ou feridas que persistem por mais de 2 semanas, consulte o médico.
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28: Rede Nova Brasil FM, ótima tarde. Começou o Sub Medida, uma hora de música e nada de intervalos. Para iniciar, tem Ana Carolina.

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0: Nova Brasil e o biquíni timidez, agora 4h55.
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0: 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Agora 4 para as 5. Boa tarde.
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0: Um para as cinco, este é Pedro Mariana.

0: Nova Brasil, ao som dele, Gilberto Gil com o Drão, agora 5h25, já tem Nova Brasil em campo com Weber Lima, fique na sintonia mais que moderna, brasileira. 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

0: Muito boa tarde a todos vocês ligados conosco a partir de agora na 106,5. Sejam todos bem-vindos a mais uma tarde de muito futebol, de muito bate-papo, de muito entretenimento aqui na sua Nova Brasil FM. Eu sou Érico Luciani e a partir de agora você terá 2 horas completinhas de tudo sobre o esporte nacional, sobre o esporte internacional, enfim, com a melhor equipe esportiva do rádio cearense. Final desta sexta-feira, 17h30, em ponto no seu radinho. Começa agora a edição de fim de semana da Nova Brasil com o trânsito intenso. De volta para casa, você ligadinho conosco a partir de agora. Mais uma tarde, mais uma sexta-feira. Sejam todos bem-vindos nessa sexta, dia 14 de agosto de 2026. É isso aí. Não sei isso, não mude, não saia, não se atreva a mudar de estação, porque a partir de agora você tem esse encontro marcado com a gente, encontro marcado com essas 2 horas de puro esporte. Desde já convido a todos vocês a participarem com a gente deste nosso programa de sexta-feira, enviando a sua mensagem através do nosso WhatsApp. Anote aí, o 99782-6700, 99782-6700. E aqui desde já eu já lanço esse desafio: envie a sua mensagem, obviamente diga de onde você está enviando a mensagem e já chute, já dê o seu palpite dos placares dos jogos. Lembrando, nós temos no sábado às 16 horas Ceará e Cuiabá, diretamente da Arena Castelão. E também temos às 18h30 o jogo entre Juventude e Fortaleza, lá no Rio Grande do Sul. E você vai mandar a sua mensagem dizendo qual vai ser o placar. Se você acertar os 2 placares, segunda-feira tem surpresa, hein? A gente anota aqui, tá? Você manda o seu nome e segunda-feira, se você acertar os 2 placares, a gente vai fazer com que chegue uma surpresinha pra você em sua residência. Então tá lançado o desafio, desde já participe do nosso programa. É isso aí, deixa eu já começar a apresentar a minha bancada, que hoje ela tá um pouquinho, agora, né? Tá um pouquinho ainda, tá devagar, mas só o melhor estar aqui do meu lado. Não precisa quantidade, eu só preciso qualidade ele tem, o nosso grande menino prodígio da equipe Nova Brasil em campo. Muito boa tarde, grande Marcos Felipe.
1: Boa tarde, Érico. Boa tarde, ouvintes. Érico, posso participar também da brincadeira?
0: Não, lógico. Já vou anotar aqui o palpite da equipe esportiva, certo? A gente anota num papelzinho aqui, mas o ouvinte que vai mandar o seu palpite é outro prêmio, tá certo?
1: Perfeito.
0: Você ganha uma perda de mão.
1: Não, fiquei com vontade, né? Falaram que tem prêmio, então... Mas, Érico, hoje eu estava assim meio nostálgico, pensando no primeiro turno do Ceará e do Fortaleza. Vendo novamente os resultados dos confrontos, Ceará contra o Cuiabá, o Fortaleza contra o Juventude. E lá no primeiro turno, o Ceará venceu o Cuiabá por 2-0. E quem estava no time, quem fez os 2 gols do Ceará foi o Juan Alano.
0: Eita. Deixou saudade?
1: Rapaz, pra mim não. E do lado do Fortaleza, Fortaleza venceu o Juventude por 2-1. E no time do Fortaleza ainda tinha Brits, tinha Pochettino. E tinha também era um trio de zagueiros, né? Na época do Thiago Carpini, tinha muito esse costume de jogar com um trio de zaga. E nesse jogo foi um trio de zaga: Lucas Gasal, Ronald e Brites, né? Agora os confrontos vão ser totalmente diferentes, novos técnicos, estilo de jogo diferente, enfim, muita coisa mudou desde então.
0: Alguns tabus que a gente vai falar daqui a pouco, né? Mas são outro jogo, não é isso? É isso aí, o grande Marcos. Deixa eu trazer, antes da gente começar o nosso bate-bola aqui nesta tarde de sexta-feira, vou trazer para todos os nossos destaques desse programa. Vamos lá!
2: Olá, amigos, sintonizados na Nova Brasil FM. O destaque do Ferroviário Atlético Clube é a expectativa.

0: expectativa pelo resultado da Assembleia Extraordinária marcada para os últimos dias do mês de agosto, para definir que rumo irá tomar o Tubarão da Barra na próxima temporada. Daqui a pouco eu volto com mais informações. Evandro Soares, agora na Nova Brasil FM.
1: Ceará terá 3 retornos, 4 desfalques diante do Cuiabá neste sábado, 16h, com ingresso a preço promocional, R$ 5 para as mulheres. O Vozão nunca perdeu para a equipe mato-grossense. Destaques do Ceará, Luciano Filho, Nova Brasil FM, a Rádio Classe A do futebol cearense.
2: Tricolor de Aço encerrou nesta sexta-feira o último treinamento visando o confronto de amanhã fora de casa contra o Juventude. Categoria sub-13 do Leão vence Clássico Rei e se isola na liderança do Campeonato Cearense. Essas e outras informações você confere daqui a pouco na Nova Brasil em Campo, equipe apaixonados pelo futebol.
3: É isso aí, os destaques do nosso programa de hoje. Trouxemos aí os nossos grandes repórteres, Evandro Soares, o grande Luciano Filho, Wesley Lopes, eles, os plantonistas diretamente de cada clube, diretamente dos clubes dos quais eles cobrem, eles fazem essa cobertura, trazendo aí as manchetes, os destaques para esse nosso programa de sexta-feira, que está recheado de notícias, viu, Marcos? Porque é o seguinte, ontem nós tivemos rodada da Copa, né, da Copa Sul-Americana e da Copa Libertadores. Isso fez com que os outros times, tanto o Campeonato Brasileiro da Série A e Série B, tivessem um pouquinho aí de folga, né, uma respirada durante a semana por conta dessas rodadas externas. Não é isso? Vamos começar por onde? Sul-Americana ou Conmebol?
4: Sul-Americana.
3: Vamos pela Sul-Americana, então. Nós tivemos ontem, né, na verdade, na terça-feira já começou? Os jogos dessa última rodada, nós estamos na oitava de final, é isso?
4: Isso mesmo, oitava de
3: final. É isso? Então, traz pra gente aí como é que foi essa rodada dessas oitavas de final da Sul-Americana. Quais são os brasileiros que estão nessa fase?
4: Pronto, de brasileiro, Érico, temos o São Paulo, o Red Bull Bragantino, Atlético Mineiro, Santos, Vasco da Gama e Botafogo.
3: É isso aí, tu fala bem baixinho pro pessoal não ouvir.
4: Complicado.
3: E a partir de desde terça-feira já tem time brasileiro em campo, não é isso?
4: Desde terça-feira, na terça tivemos Bolívar 1 e São Paulo também 1, Érico.
3: Foi Bolívar 1 e São Paulo. Na terça também nós tivemos Boca, não foi? Boca Júnior.
4: Boca Júnior 3 e Deportivo Recoleta 1.
3: Isso, olha o Boca aí. Olha o Boca querendo ressurgir das cinzas. Né? Isso aí. Ontem nós tivemos... Olha, na quarta-feira. Quarta-feira tivemos jogos também, não foi?
4: Quarta-feira
3: tivemos... Teve um duelo brasileiro nessas oitavas.
4: Exatamente, teve. Na quarta-feira mesmo, Bragantino 0 e Atlético Mineiro 1.
3: Atlético Mineiro fora de casa?
4: Fora de casa.
3: É isso aí. Na quarta-feira também tivemos...
4: Tigre 0 e Torque 1.
3: Isso, é. City Torque, né? É do grupo de City, sabe? É, Montevideo City Torque.
4: Não, não conhecia.
3: É do Uruguai. É isso aí. E ontem, ó, eu vou pedir os placares de ontem. Tem um aí que você fala bem baixinho, porque é o seguinte, o pessoal tá dizendo...
4: Rapaz, precisa falar?
3: O pau que rola na internet diz que o pessoal aqui já está atrás daquela escala. O pessoal ficou meio... tá fazendo propaganda da escala. Mas vamos lá, os jogos de ontem.
4: Tem um aqui que eu prefiro... A gente tem que editar, Érico. Vamos lá, ontem. Santos 2, 1, Macará. Inclusive o Neymar teve participação nos 2 gols do Santos.
3: Pois é, né? Pois, que coisa, né? O velho, o acabado, aquele que não serve.
4: Eu vou ser sincero, foi golaço, assim. Foi uma bela participação do Neymar, tanto no primeiro gol. Os dois, inclusive, foram gols do Gabigol, do Santos. O primeiro gol, o Neymar dá um toque assim espetacular pro Gabigol, não sei se você chegou a ver.
3: Sim, eu vi os dois.
4: E também o Gabigol com uma participação, uma finalização perfeita. E no segundo gol tem aquela deixadinha que ele... Ali não é qualquer um. Vou ser sincero que tem que ter uma bela visão de jogo pra deixar.
3: Na realidade, assim, são coisas que acontecem que as pessoas até ficam difíceis de analisar. Se você não tiver uma mente bastante isônoma, né, você vai fazer um julgamento pra um lado ou pro outro. Mas assim, craque quer dizer isso aí, pra mim. Craque quer dizer isso aí. É quando a bola é tocada para ele, ele já sabe o que vai fazer antes de tocar nela. Uhum. Porque ele já teve a visão de todo o campo de futebol que está ao seu redor. Ele já tem noção de como os seus companheiros vão reagir. A característica de cada um é por isso. Esse toque do segundo gol foi uma coisa assim primordial. Aquela coisa tipo assim, cara, ó, toca para mim que eu resolvo. Eu resolvo assim, eu vou te deixar... Manda a bola do jeito que vier, que eu vou te deixar na cara do gol. É só você acreditar. Pronto, é isso aí. O cara jogar, se o atacante que jogar do lado do Neymar tiver fé.
4: Mas é isso mesmo, é isso mesmo. O Gabigol ali acreditou até o último segundo, senão ele não teria corrido, né? Até ficar cara a cara com o goleiro. E aquela deixadinha do Neymar, o Érico. Eu acho que o pessoal pode falar: não, mas ele nem tocou na bola, não participou muito do lance, mas eu vou ser sincero. A maioria dos outros centroavantes, jogadores, meias, enfim, provavelmente dominariam aquela bola, aquele passe, e iriam partir para uma finalização. O Neymar deixa a bola passar, mas ainda continua em direção ao gol. Ele engana a marcação, né, finge que vai dominar a bola, e a bola sobe para o Gabigol sozinho atrás. Espetacular.
3: Pô, lindo, lindo. Lindas assistências. Não é isso? Fala em assistência, rapidinho aqui, antes que ele se desça do carro, viu, o Marcos? Deixa eu mandar um abraço aqui pro meu grande amigo Paulo Camelo e a minha lindona, minha princesa, minha grande Ló, Lorena, eles ligados com a gente aqui, mandaram a fotinha aqui do rádio do carro não, né, da nave espacial do Paulo Camelo, né, porque rico veve, viu, Marcos? É, rico veve, é isso aí, né, mandou uma foto aqui da sua Ferrari, né, é isso aí. Tá, um abraço para você, meu grande amigo Paulo Camelo, minha grande lindona Ló, estão aqui ligados com a gente. Mas vamos prosseguir, porque eu só estou dando toque aqui que hoje vai ter audiência. Pode mandar ver. Então nós tivemos aí Santos e Macará.
4: Santos 2, né? Macará 1.
3: Isso. Jogo na Vila Belmiro, né?
4: Isso. Tivemos também o Érico.
3: É só assim, para esse jogo, acredita, né? O próximo jogo vai ser quinta-feira, dia 20. Acredita numa surpresa por parte do Macará, não?
4: Não, acredito.
3: É porque a diferença foi pouca.
4: A diferença foi pouca, é. Surpresa no caso o Santos sair com derrota, eu acho difícil. O Santos se demonstrou bem postado. Tudo bem que começou perdendo dentro de casa, né? Mas foi atrás do resultado, não desistiu. Acredito que talvez ali, de ruim mesmo, no máximo um empate. Mas perder pro Macará, acredito que não, Érico.
3: É, eu também acho, mas é porque é o seguinte, cara. É porque o Neymar carrega esse Santos nas costas.
4: É.
3: Ele tem que rezar para que esse cara esteja em campo na quinta-feira que vem.
4: Vai estar lá, exatamente.
3: Pois é, né? É isso aí. Antes da gente debater os outros jogos aqui, deixa eu convidar para participar aqui do nosso grande debate. Ele que todas as sextas-feiras vai estar aqui com a gente, pode ser? Pode ser ou tá difícil?
5: Pode ser sim, hein?
3: Ixi.
5: Pode ser sim, Érico Luciani. Tá me ouvindo,
3: Não. Oi. Vai.
6: Oi.
3: Agora foi.
6: Tá saindo?
3: Agora
6: em
3: vai.
6: Alto e bom som.
3: Isso, em
6: claro.
3: Alto e bom som.
6: Eita, minha gente.
3: Muito boa tarde, grande. Chamo você de João Pedro Borges, Nogueira de la Bike. O que você...
6: Fica à vontade, grande Érico. Muito
3: boa tarde.
6: Boa tarde, ouvinte. Muito boa tarde aos componentes da mesa.
3: Isso, é o nosso menino prodígio, Marcos Felipe.
6: Grande MF. Ele que tem a voz aí, ó.
3: Acaba é bom, prazer. Rapaz.
6: Tamo junto, meu querido. Prazer. Satisfação de dividir a mesa com você. Com você também, Érico. Um parceiro aí de longa data, muito bacana estar aqui falando um pouco mais sobre esse tão bonito esporte bretão.
3: A gente estava comentando aqui antes de você chegar, né, sobre o jogo de ontem. Você assistiu o jogo do Santos ontem?
6: Assisti aquela maravilha, né, com o Gabigol ali se esforçando para jogar bola. Que jogo horrível, gente.
3: É, mas teve um rapaz lá que deu show.
6: Ó, eu queria dizer uma coisa.
3: Diga.
6: Infelizmente, mais um time que cede a Neymar dependência. É o Santos, né, cara? Você percebe que o Santos sem o Neymar é algo absurdo. O Santos que tem grandes nomes, mas não consegue montar um elenco. A realidade é essa. A gente vê essa dificuldade até mesmo do Santos contra um time como o de ontem, gente. Pelo amor de Deus. A gente tá falando, não tá falando num River Plate.
3: Macará
6: do Equador. Jogando ali nas brendas do Equador, do lado de Quixadá, virando Heriotaba. Assim, é muito
3: bem
6: difícil.
3: Ali.
6: Bem ali. É. Então, assim, é muito complexo, sabe, Érico? Analisar o Santos sem analisar o Neymar. E ainda tem gente lá que diz que o Neymar não faz nada, né?
3: Pois
6: complexo.
3: É exatamente isso que a gente tava falando. E aí, o placar 2-1, acredita em uma surpresa no jogo de volta?
6: Tá, eu tava vendo ontem, eu tava até comendo esse peitinho assistindo esse jogo. E eu olhando assim, meu Deus, cara, é incrível, incrível como as equipes sul-americanas, né, quando chegam pra jogar com o Brasil, com alguns times brasileiros, elas não sentem o mesmo medo que sentiam anteriormente, sabe? O Brasil, que nas últimas campanhas, né, nas competições sul-americanas, quanto na Sul-Americana mesmo, quanto na Libertadores, demonstrava um desempenho muito, tipo, a ser superado, sabe? E hoje em dia a gente não vê isso. A prova disso a gente vai falar do próximo jogo, que é do Botafogo, que levou 6-1.
3: E a gente combinou aqui.
4: Tínhamos combinado.
3: Nós tínhamos combinado de falar, quando for falar esse placar, falar baixo. Entendeu? O pessoal não.
6: Que foi horrível.
3: Os Botafogos.
6: Foi horrível.
3: Os Botafogueses ainda estão meio assim.
6: Tem uns amigos meus, né, de quando eu era mais novo. Quando eu era mais novo, eu morava no Rio, né? Eu sou carioca, né? Nasci no Rio. Eu tinha uns amigos meus quando mais novo, né? Que torcia o Botafogo, né? Quando o Botafogo perdia do Vasco, eles passavam o dia todo chorando, né? Meu amigo, depois de perder de 6-1, eles estão fazendo o que hora dessa?
3: Mas esse é um fato. Antes de falar deles aqui, nós tivemos outra no dia de ontem, outro time brasileiro em campo. E aí foi o Vasco, você citou o Vasco.
6: E aí eu assisti também Vasco e Olímpia. Aí, sendo bem honesto, assim, né? Como simpatizante do grande time do Vasco, é incrível. E difícil assistir o Vasco sem sofrer. O Vasco, ele consegue ter, ter um time, ter capilaridade dentro de campo, achar os jogadores. Mas quando chega na hora da decisão, não tem uma pessoa que consiga decidir fazer um gol no Vasco. Então, assim, é meio que... Ele espera sempre um salvador, o Vasco. Então, me disseram aqui que o navegador do Vasco tá procurando até agora a Costa. E não acha, pelo amor de Deus.
4: E é curioso, porque ontem nós tivemos Santos e Vasco, né, com esse futebol bem medíocre. E não é à toa que os dois estão no Z4 da Série A.
6: É horrível, cara.
3: Pois é, né? Aí a gente observa aí, dois na Sul-Americana, nas oitavas de final na Sul-Americana. Aí a gente manda aqui, né, o Jota sempre fica brincando, dizendo que o Vasco, ele está na zona da Série A porque ele está priorizando a Sul-Americana.
6: E ele tá fazendo o que na Sul-Americana?
3: Tá nas oitavas, pô.
6: Tem um vídeo muito repercutido na internet que fala: diz que é mentira! Diz que é mentira! Porque Deus odeia o Vasco!
3: Pois é, pô, mas acredite, creia, tenha fé.
6: Eu acho, mas assim, no jogo da volta, né? Que é lá no estádio do Olímpia. Assim, o Vasco, ele tem time pra ganhar.
3: No Defensores del Chaco.
6: Muito bom. E teu espanhol tá bom, viu? É, bem pra caramba.
3: Estamos praticando.
6: Assim, o Vasco, ele vai pra um jogo não decidido, né? Não conseguiu fazer dentro de seus mandos. Deixa eu aprendi dentro de seus mandos contigo.
3: Ó.
6: Dentro de seus mandos, ele não conseguiu, sabe, definir a partida. Mas, assim, não foi uma partida tão ruim quanto a do Santos. Assim, até se discordarem de mim, eu super respeito. Porque a do Santos, pra mim, foi uma tortura, cara. Tá doido? O gol do Guilherme Arão, cara. Os caras fazerem um gol com o Guilherme Arão. Ou com o William Arão, perdão. Sofrendo pra ganhar do Maraca. Do
4: Maracá. É porque pelo menos no jogo do Santos teve o alento, né? De sair os dois gols.
6: Isso é verdade. Eu concordo com você, Felipe.
3: É isso aí. Já tem gente aqui, ó, participando do nosso programa. Nós lançamos, viu, o grande Pedro, o desafio hoje, o pessoal que está ouvindo a gente, né, mandando mensagem para o nosso WhatsApp, é o 997826700.
6: De novo?
3: Isso, 997826700. Tá parecendo aquele programa lá de Brasília, né? Repita.
6: era pra ser repita, meu irmão.
3: Pois é, pra mandar aqui os placares, né, dos dois jogos de amanhã, tanto do Ceará quanto do Fortaleza. Quem acertar os placares vai ganhar um prêmio. Dona Gilda, tá ouvindo? A senhora que gosta de prêmio, né? Mande aí sua mensagem, viu? E vai ganhar um prêmio aqui, prêmio da Stone, viu? 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
6: Muito forte, viu?
3: Vamos já ouvir.
6: Você que tem aí comércio,
3: qualquer coisa. Vamos já ouvir. Vamos já ouvir já o nosso primeiro participante de hoje. Vamos ver se ele já mandou o seu placazinho aqui. Vamos lá.
7: Boa tarde, Érico Luciani e todos que fazem a equipe esportiva da Nova Brasil FM. Aqui é Flávio Holanda do Passaré e do Jeep Clube Brasil. Final de semana recheado de jogos importantes, principalmente para o Ceará. Confronto direto contra o Cuiabá aqui na capital cearense. Meu palpite será 2-1 para o Vozão, coração do meu povão. Quanto ao Fortaleza, que enfrenta o Juventude lá, 1-0 para o Juventude. Beleza? Um grande abraço e um excelente final de semana.
3: Olha isso aí, ó. E o grande Flávio Holanda, né? Da Gips Brasil.
6: Um abraço aí pra Gips Brasil. Obrigado, exato. Flávio Holanda, aí pelo apoio.
3: E já mandou. Eu já tô anotando aqui os placares aqui, viu, Flávio? Fique tranquilo aqui, que se der isso aí, já mando. Já. Segunda-feira no programa, né? Nós vamos estar por aqui.
6: Muito bom.
3: Isso, já. Dá só. A gente entra em contato, né? Pra saber o seu endereço depois.
6: Só porque a gente tá rindo aqui. O Érico pegou um papel e a caneta não tá riscando.
8: Mas calma, tá meia hora tentando.
3: Calma, que até o final a gente consegue. Se preocupe não, que até o final a gente consegue. Mas é isso aí, nós tivemos esses jogos da Sul-Americana. Lembrando que os jogos de retorno já são na semana que vem. Já começa na terça-feira, não é isso? Dia 18, o retorno aí, o jogo de volta entre Recoleta e Boca Juniors. Na terça-feira também já tem São Paulo e Bolívar. Empatou fora de casa, um bom placar para o São Paulo. Eu creio que no Morumbis, viu, Marcos, não vai ter surpresa, não.
8: Tá acabando, né, o desculpa, foi mal.
4: Não, pode ir.
8: Tá acabando o nome Morumbis, né? Agora vai acabar os naming rights.
3: É verdade, é porque o pacote é pequeno?
8: Sabia que ele ia fazer uma piada dessa. Vai lá, Felipe, desculpa, meu querido.
4: Não, não, pode ir, pode ir.
3: Alguma surpresa pra esse jogo? Você acha o São Paulo vai conseguir passar fácil pro Bolívar? Bolívar é indigesto, viu? Sempre é indigesto.
4: É, o Bolívar sempre é indigesto. É, acredito que não será um jogo fácil pro São Paulo, né? A gente vê o São Paulo entre bons e maus momentos nesse Brasileirão. Então, assim, se eu fosse palpitar, Érico, botaria sim 1-0.
3: 1-0
4: São Paulo.
3: Ele só fala, é bom que o cara fala assim, eu colocaria 1-0. Pra quem? Não. Aí tu quer demais.
8: Não, ele jogou a dele, né? Só falta dizer pra quem era.
3: Nós tivemos um jogo que não foi realizado no dia de ontem, não, foi na quarta-feira, né? Foi o jogo entre Santa Fé e River Plate. Esse jogo não foi realizado.
8: O pessoal foi orar, né, mano?
3: É isso. Então, ainda tá a ser remarcado esse jogo aí dessa fase das oitavas de final. É isso? Vasco e Olímpia, ou melhor, Olímpia e Vasco. Defensores del Chaco na quinta-feira às 19 horas. E aí, teu Vascão, ô Pedro?
8: Aí, sendo bem honesto, eu acho que o Vasco ele vai na composição de Deus apoie nós e nós vamos atrás. Porque, assim, é um jogo muito difícil lá dentro do Defensores del Chaco. Porque, querendo ou não, o Vasco ele não tem um bom retrospecto em jogar nessa temporada fora de casa, né? O Vasco ele aí tem sido um dos piores, né? Na Série A, tem também sido mal ali na Sul-Americana. Para os jogos, né, fora de casa. Então, assim, surgiu um 1-0 Vasco aí sofrido, né? Mas pela garra do time mesmo. Até a composição do time do Vasco, ela conta com, se eu não me engano, no ataque Deus abençoando e Jesus ali na contenção.
3: Espírito Santo.
8: Espírito Santo na zaga. Defesa.
3: Mas é isso aí. Então, não arrisca não, nenhum.
8: Até brincadeiras à parte, eu tava até olhando aqui, ó. Só pra ter noção. Se a gente for olhar os últimos jogos do Vasco, fora de casa, o Vasco ganhou 3 jogos fora de casa. Então, assim, é bem complicado aí pro Vasco essa situação. Mas eu arrisco um placar assim, 2-1 do Vasco, um gol no segundo tempo do Vasco, ali, chorado, e passando aí pras quartas de finais da Sul-Americana.
3: Beleza. Também, Atlético Mineiro venceu o Bragantino fora de casa. Eu acho que na Arena MRV também não vai ter surpresa, não. O Atlético Mineiro deve vencer essa partida, apesar dos pesares, né?
8: Esse jogo aqui foi quarta-feira, Érico, desculpa até ele cortar. Eu tava terminando uns trabalhos, né? E aí eu tava assistindo esse jogo. Não, eu tava trabalhando mesmo, de verdade. Eu tava assistindo esse jogo num cliente meu, inclusive. Nessa que eu tava conversando aqui com ele, saiu o gol do Bragantino, ou do Atlético Mineiro. Esse meu cliente, ele é cruzeirense, né? Ele quebrou um prato, mas porque ele tava tão indignado. Porque assim, o jogo foi tão morno, mas tão morno, que de verdade não parecia que ia ser um vencedor. Não tinha cara que o Atlético Mineiro não dominou, tá? Eu tava vendo aqui sobre posse de bola, muito parecido, tudo muito parecido. Então foi um jogo assim que, assim, o Atlético Mineiro conseguiu fazer o gol, mas não foi o melhor em campo. Não conseguiu demonstrar tamanho força aí.
4: O Atlético Mineiro tem passado por isso. A gente pode pegar até o jogo da Copa do Brasil, que o Atlético Mineiro venceu o Juventude no finalzinho, né? Um gol que ninguém esperava. O juiz já tava quase apitando pra acabar, pra ir pros pênaltis, né? Se não me engano. Aí o Atlético Mineiro foi lá e fez um gol. Talvez o torcedor do Atlético Mineiro esteja até se acostumando com isso.
8: E o gol saiu no finalzinho do segundo tempo. Então, assim, é uma comparação que o jogo foi tão assim miado que pra sair o gol foi... Ah, vamos acabar logo assim.
3: Rapaz, já comentamos sobre o Santos, né? Eu também creio que não vai ter surpresa. Eu vou acreditar no empate no jogo de volta. Então, um empate. Eu acho que vai dar empate e o Santos vai passar. Agora, a gente tem que falar.
8: Você fala. Libertadores?
3: Você quer botafoguense? Né? Por favor.
8: Eu pensei que a gente ia pular esse assunto.
3: Não, nós vamos ter que comentar, né? Porque no estádio Garcilaso, viu? É Garcilaso de la Vega. Olha o nome, até o nome é bonito. É. O Botafogo acho que se impressionou com o nome do estádio, né? E aí esqueceu de jogar a bola. Porque eu vou te contar, meu amigo. 6-1. O que aconteceu? Rapaz, você assistiu o jogo,
4: não,
3: mano?
4: Não, falei não. Não. Se esse ano, hein?
3: Se esse ano. Rapaz, se esse ano foi 6-1, mas ano que vem. Gostou?
8: Não, não, não. Obrigado, pessoal.
4: Eu não sei o que aconteceu, principalmente ali com o sistema defensivo do Botafogo. É uma...
3: Você falou um negócio interessante, que se você for ver, se você pegar os melhores momentos, e aí, não, tira os melhores momentos, assiste só os gols. Cara, você não acredita na pasmaceira, velho, da zaga, cara.
4: Exatamente.
8: Cara, eu não vou mentir, não. Aquele gol de fora da área, eu esqueci se foi o do Bandeira ou se foi do Sucar. Foi um dos últimos gols. O cara, literalmente, sozinho, puxa na ponta esquerda e chuta um bolão e todo mundo fica assim, ó. Vrum! Assim, pra o pessoal que tá ouvindo a rádio.
3: Só o vrum. Escuta, exemplifique o vrum, porque o cara tá no carro agora, tá em casa, tá não sei o que, ele fica imaginando o que seria o vrum.
8: Pronto, pra você que tá no trânsito aí acompanhando a gente.
3: Vrum é pra ele, se... a moto passando do lado agora.
8: É exatamente o que eu ia falar. Pronto, se você quer imaginar, a zaga do Botafogo parecia você no carro e passando uma moto no seu lado.
3: Uma moto aí do lado. Vrum! Aquela sem escapamento.
8: Porque foi um apagão. Foi horrível o posicionamento do Botafogo. A prova disso é que o Botafogo, depois do gol do Matheus, ele literalmente não conseguiu fazer mais nada. E o gol do Matheus ainda foi... saiu, entendeu? Uhum. Então, assim, fora o... Começou um domínio de quatro gols, do Cienciano. E depois, um gol do Botafogo. Aí todo mundo, nossa, o Botafogo vai conseguir chegar no segundo tempo. Porque foi um gol assim que começou o segundo tempo. Aí começou, uma bola na trave, bum. Aí depois outra bola na trave, bum. Aí uma que o goleiro saiu errado. Aí gol do Cienciano. Gol do Cienciano. Meu irmão, eu de verdade, se o jogo estivesse rolando até agora, já podia dar 323-4.
3: Parecia um time acurado, lembra?
8: E lá vendo de novo, e lá vendo de novo, amigo.
3: Pois é, Marcos. E aí, Marcos?
4: Rapaz, eu tava pensando, né? A gente não chama assim de linha defensiva, né? Não faz linha, porque não é um nome por acaso. É porque, de fato, quando você observa, forma-se uma linha ali atrás. Mas, pelo amor de Deus, nos lances do gols, dos gols do Cienciano, você vê a não linha defensiva do Botafogo, porque você vê um zagueiro na frente, o outro atrás, o lateral um pouco mais avançado. Isso dá um espaço, assim, gigantesco para os jogadores do Cienciano atacar o espaço vazio. Isso aconteceu, acho que foi o primeiro ou o segundo. Acho que foi o primeiro gol já. Ou foi o segundo. Já saiu assim, porque o sistema defensivo do Botafogo, além de ser passivo, além de não marcar, de deixar os jogadores finalizarem de longe, eles também não se posicionavam corretamente. Agora, o que aconteceu? Eu não consigo entender por que falhou tanto assim nesse jogo.
3: Será sabotagem?
8: Ah, não. É difícil. Eu vou te falar.
3: Não, sabotagem no sentido assim, talvez, sei lá, como é que tá o clima lá dentro. No Botafogo.
8: É um tanto quanto complexo, né? Principalmente que o Botafogo, ele é um time, assim, a ser estudado, sabe? Até quando o Matheus acabou de dizer sobre a lateral, teve um lance em cima de uma, acho que é Marçal, a lateral esquerda do Botafogo.
3: Matheus, eu não sei não, mas o Marcos falou isso mesmo.
8: Ô, Marcos, perdão. É que o nome do cara era Marçal, eu confundi, perdão. O Marçal. Desconcentrou, cara. Não, brincadeira.
4: Tá acostumado já, o Jota me chama de Marcos Vinícius.
8: Eu vou chamar de MF, pra ficar mais fácil. Quando eu não sei se foi o Justino ou foi o Marçal ali, eu não sei se foi o zagueiro esquerdo ou se foi o lateral esquerdo do Botafogo. Ele deu um bote no cara, mano. Literalmente, o cara fez um, dois, indo e voltando nele, cara. Isso é absurdo, como parece que o Botafogo ele tinha desistido de jogar. Parece aquele jogo festivo que teve no Castelão, quando estreou. 346 crianças contra o atleta.
4: Parecia.
8: Foi horrível, cara. Terrível. Até aqui, ó, só pra ter noção. Chegou um momento que eu percebia que os olhares assim da zaga do Botafogo eram dizendo assim, meu amigo, se eu não fizer nada, é gol. Se eu fizer alguma coisa, é gol também. Então, assim, foi um jogo, né, até desculpa a ironia, torcedor do Botafogo, que realmente o torcedor do Botafogo ele tem que colocar a linha malinha debaixo do braço, tem que também o técnico, a diretoria ali, sentar e dizer assim, rapaziada, é sul-americano, é um campeonato internacional. Isso aí foi, com todo respeito, vergonhoso pro futebol brasileiro.
3: Eu achei engraçado que a manchete do jornal, né, ela vem dizendo assim, ó, Botafogo sucumbe na altitude. Sucumbe não, meu filho. Ele morreu.
8: Era pra ser, enterraram vivo o Botafogo.
3: É, exatamente. Morreu porque, pô, no Nilton Santos, nesse jogo de volta, eu não acredito. Será? Apesar de que futebol é futebol, né? E vice-versa.
8: Rapaz, o Kadir, que é o atacante lá do Botafogo, ele tem que fazer no mínimo 4 gols de cabeça. Aí tem que vir até o zagueiro, o Justino, tentando pular pra pegar.
3: Todo mundo.
4: Se o goleiro não jogar...
3: É verdade. Mas o fato é que tivemos aí essa infelicidade, né? Essa infeliz noite para o Botafogo. Eu vou dizer para você que ontem, às 21h30, né, foi uma noite dolorosa para o torcedor botafoguense.
8: E até, Érico, me permita, até a entrada do Arthur Cabral, que ele entra, se não me engano, ainda no primeiro tempo, para substituir o Cadi. Cara, pífio. Sabe, futebol pífio. Não criticando o jogador, tá? Não criticando a pessoa do jogador, mas foi, sabe, um jogo tão feio de um jeito que mesmo a genialidade dos caras que jogam bem no Botafogo não foram capazes de quebrar uma defesa de um time como aquele. Com todo respeito ao adversário, obviamente, que inclusive ganhou. Mas assim, cara, tipo absurdo. Chegou a beirar o absurdo, sabe? O que foi o jogo de ontem.
3: É isso aí. Você tá participando com a gente, mandando o seu áudio, participe. Olha só, o nosso desafio é você mandar o seu áudio dizendo os placares dos jogos de amanhã entre Ceará e Cuiabá e Juventude e Fortaleza, valendo um prêmio aí, valendo um brinde, né, na segunda-feira no nosso programa. A gente revela aí quem foi o grande ganhador. Você manda sua mensagem para o 997826700. Vamos para mais um participante.
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3: 997826700.
10: Boa noite, bancada da Nova Brasil. Zé Leite aqui na 020, em Burana. Amanhã vai ser 2-1 Ceará, viu? Estamos aqui com a turma da calçada aqui no povoado em Burana, ouvindo o programa da Nova Brasil, viu, garoto?
3: Ô, rapaz, seu Zé Leite, ô, caba bom. O JG tá procurando o senhor até agora, viu, seu Zé Leite? Até agora tá procurando o senhor. Mas obrigado, só faltou o placar do Fortaleza para participar do nosso sorteio, do nosso programa, viu? Mande aí o placar do Fortaleza aí, seu Zé Leite. O senhor e o pessoal da calçada. Vamos para mais um.
11: Fala, Érico. A todos da bancada, boa tarde aí para todos. Danilson aqui da Tom Bezerra, na escuta sempre. Rapaz, meu palpite é 2-0, vozão. E o segundo gol vai ser do Rafael Ramos, voltando de lesão.
3: Valeu, meu senhor. E o rapaz apagou, foi a mensagem. Oi. Participe, homem, do nosso programa. Ouviu, apagou. O ouvinte mandou a mensagem aqui e apagou. Mas mande de novo. Eu acho que ele exagerou no palpite do Ceará. Deve ter mandado 8-1. Aí se arrependeu. Se arrependeu e mandou. Tirou o áudio aqui, mas mande de novo, viu? Denilson Richelli, mande de novo o seu áudio aí, porque bem no meio do áudio você excluiu o seu áudio aqui do nosso. Bem do ar aqui, né? Então, assim, mande seu áudio novamente, tá certo? Para o nosso WhatsApp 9782-6700. E você que está na escuta também, mande o seu áudio, fale o placar dos jogos de amanhã, Ceará e Cuiabá, Fortaleza e Juventude, tá legal?
8: E qual é o número, Érico?
3: É o 997826700. É isso aí, meu amigo, você tá ligado com a gente. 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A gente vai para um rápido intervalinho e daqui a pouco a gente volta com mais Nova Brasil em Campo. Não sai daí.
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0: É isso aí, 18 horas, 8 minutos. Passou as 18 horas, a gente não fez o, né, a hora do anjo, do Pai, do Filho e do Espírito Santo. Ainda dá tempo. É isso? Você ligado com a gente aqui na Nova Brasil em Campo, desta sexta-feira, 14 de agosto de 2026. Durante todos os dias da semana, de segunda a sexta-feira, você tem esse encontro marcado a partir das 17h30 com a melhor equipe esportiva do Rádio Cearense através das ondas da Nova Brasil 106,5. Você não pode deixar de participar do nosso programa enviando a sua mensagem, enviando o seu áudio para o nosso WhatsApp, é o 997826700. 997826700. Envie o seu áudio, participe aí da nossa resenha, né? Mande aí o seu palpite para os jogos deste sábado, Ceará e Cuiabá e Juventude Fortaleza, né? Quem acertar o placar vai ganhar um brinde na segunda-feira, oferecimento professor Luiz Eduardo, ele que vai bancar, tá legal? Por falar nele, ele que agora está compondo, ele que vai compor esse nosso segundo bloco do nosso programa desta sexta-feira, seja muito bem-vindo, grande professor Luiz
1: Eduardo. Um abraço a você, Eric, a galera todinha. Rapaz, eu vinha no carro, aí você apresenta, rapaz, no final é Nogueirita, não sei o que. Eu esqueci tudo que você falou antes. Eu esqueci.
2: Eu tenho que mandar um abraço pro Ercílio, onde ele estiver. Se Ercílio, se você estiver ouvindo a gente, um abraço, tá?
0: Nogueirita de la Bike.
1: Nogueirita de la Bike.
0: Depois aqui no off eu explico o porquê.
1: Explica, daqui a pouco tem um intervalo, você explica aí. Marcos, grande abraço também. Rapaz, esse negócio de bancar não é comigo, não. É com o Jotão. Ele que banca, quer bancar a escalação, quer bancar a pizza, quer bancar o espetinho, quer bancar tudo. Aí...
0: Afinal, é J. Egito ou J. Duarte?
1: Rapaz,
0: eita.
1: Se juntar isso, tudo aí sai o nome completo dele.
2: Não é que sou eu?
0: A Reima. Mas aí, professor. Vamos nós. Nós estávamos aqui conversando sobre a Copa Sul-Americana. Agora a gente vai dar uma passadinha, viu, Marcos? Na Copa Libertadores também. Tivemos jogos de ontem, viu, professor, né? Foi, né? Na verdade, na terça-feira já começou.
1: Começou Libertadores, começou com o jogão, né? Cruzeiro e Flamengo, foi um baita de um jogo. Agora, deixa eu falar um pouquinho do Botafogo também, né?
0: Deixa, vai.
1: O amigo meu, André Ribeiro, diz assim, rapaz, o cara carioca, tem tanto time pra torcer, aí ele disse, não, eu torci nenhum desses não, eu torci Botafogo.
2: Voltamos à saga do Botafogo.
1: Eu não acreditei, cara, porque ontem eu ainda tava na medicação e não tava legal. Eu vim ontem de teimoso. Só porque o verme falou mais alto, uhum. Eu vim ontem.
0: Eita, vem
1: se arreio, né? Não era pra ter vindo ontem, pra ter vindo só hoje mesmo. E aí, quando eu fui dormir, tava 3-0. Eu já tava achando esticado, né? Aí hoje eu atualizei 6-1. Rapaz, que loucura foi essa desse Botafogo? Mas, rapaz, é o futebol, né?
0: É isso aí, futebol.
1: Então é o seguinte. Sobre o Botafogo já foi, né? Botafogo tá eliminado, já tá fora. Pra mim tá fora, Botafogo não tem dúvida. Vasco, acho que o Vasco lá não ganha, viu?
2: A gente acabando de dizer assim, não, então se Botafogo, Deus abençoe.
0: E detalhe, o Vascaíno aí também.
1: Eu sou Vascaíno, mas vou ser bem realista. O Vasco não ganha lá dentro, não, cara.
0: Do Olímpia,
1: né? Lá não, defensor da Tchau com o Olímpia, ele não passa. Então, tchau, tchau. O Atlético Mineiro abre do olho. Porque ganhou só de 1-0 no joguinho fraquíssimo.
0: Mas, lá em Minas. Mas o Bragantino também é muito fraco.
1: Mas o Bragantino é aquele time que se deixar chegar, ele chato, dá trabalho. Né? Ele é chato.
0: Time chato. Mas não ganhou em casa, vai ganhar fora, não.
1: Mas sai no campo como o do Atlético. É muito melhor de jogar do que aquele campinho dele lá.
2: Lá
1: eu
2: no...
1: acho, mas não é igual.
2: Ai, não, me esqueci. É o... Será? Pera aí, o nome do estádio do Bragantino, não. Nabi Abishelit?
1: É, ele mesmo. É, que toma! Agora tem outro nome agora, que ele não tá jogando nesse.
0: Não, tá não.
2: Naquele estádio temporário, né?
1: É, no estádio temporário. É o Cícero e... Tem um cara de nome lá que é difícil até de gravar. Mas tá em aberto pra mim. Bragantino e Atlético Mineiro. Quem é outro, hein? O Santos. O Santos perde lá do Macará, viu?
2: Meu amigo, ele chegou hoje pessimista.
1: Na minha opinião, o Santos com o Neymar, quem for, o Neymar atrás de confusão direto lá no Equador.
0: É o Cícero de Souza Marques.
1: Eu acho que o Santos não passa lá.
0: E o Cícero de Souza Marques,
1: o estádio, né? É. Tem mais algum ainda?
0: Tem aí o...
1: São Paulo passa do Bolívar. Isso. São Paulo jogando em casa passa.
0: Tem o São Paulo...
2: Não, peraí, com aquele futebolzinho mequetrefe.
1: Mas jogando em casa, aí o Bolívar também, ele descendo a altitude de vir jogar contra o São Paulo.
2: É, isso é verdade, né? Aí tem um ponto da altitude. Mas o futebolzinho de São Paulo também mequetrefe.
1: O Bolívar era pra ter feito o resultado dele em casa.
0: Mas vamos lá, olha só.
1: Como ele fez com o Grêmio.
2: Isso é verdade. Isso aí eu ia te falar.
1: Como ele fez com o Grêmio.
0: Ó, Libertadores. Vamos passar para Libertadores. Terça-feira, Estudiantes 1.
2: Mas qual
0: Estudiantes? E Universidade Católica 1.
1: Estudiantes me tirou, viu?
0: É.
1: Foi, eu fiz tudo, tava matando tudo. Aí, e a vitória dele.
2: Aí
1: leva um gol, vem mequetrefe, a bola, ele chutou a bola resvalou no meio do caminho, aí matou o goleiro, aí matou também eu. Na hora que o goleiro caiu, eu caí do outro lado, pronto. Caíram os dois, perdemos.
0: Isso, na terça-feira também tinha um jogo, na realidade o jogo é na próxima terça-feira, tivemos na quarta-feira, quer dizer, né? Tivemos aí na quarta o grande clássico, eu posso chamar de clássico, né? Brasileiro, Cruzeiro e Flamengo, jogão.
1: É, clássico, jogão de bola.
0: Jogão.
1: Duas equipes que passando, a equipe passar aí tem grandes condições de serem campeões.
0: E vou dizer...
1: Eu vou torcer Cruzeiro.
0: E diga-se de passagem, viu, Marcos? Um jogo onde nós tivemos alguns lances que poderiam ser polêmicos, e eu vou explicar para você o porquê que não foi polêmico. Por um simples e único motivo: o árbitro era de fora.
2: Eu ia falar isso, ó. Mas ele também peitou a arbitragem.
0: Não, mas... Ele... Não, tudo bem. Mas assim, eu digo que se o árbitro... Se fosse
1: caseiro... Pô.
0: Não, se for, vamos tirar Libertadores e vamos colocar... Se fosse um campeonato brasileiro, se fosse a Série A, um árbitro local, ia dar pano pra mano.
2: É isso que eu falei. Ele peitou. Até naquela discussão do Caio Jorge com o Paquetá, que o Paquetá vai pra frente, a forma que ele conduziu o jogo...
0: Mas é, porque entendeu? É o seguinte, se não me engano, era um árbitro, o árbitro é argentino, né? E, diga-se passagem, foi eleito aí o melhor árbitro de todos os tempos aí da Federação Argentina.
2: Verdade, árbitro argentino, o nome dele é Yael Falcón Pérez.
0: Aí,
2: toma!
1: Aí, ele falou, tem... Yael, eu sei, pronto, é da Arábia.
0: Você assistiu o jogo, Marcos?
3: Não, esse jogo do Cruzeiro contra o Flamengo não conseguia. É tanto futebol pra falar.
0: Mas tem um rapaz ali que senta no sofá ali, ele assiste até a Nanideu e
2: não,
0: o Titi ele riu quando eu falei pra ele que assistia a Nanideu e Tribo dos Índios. Era o único jogo que tava passando.
1: Clássico regional.
0: Era o único jogo que tava passando na TV, pô, mas é isso aí.
2: Também não, o Érico também já foi pro meio do final do jogo.
1: Lá, aí conhece, né?
2: Carajós contra Capirismo.
0: Exatamente. Tivemos uma surpresa, ô Marcos. Palmeiras e Cerro. Foi surpresa, 1-1, dentro de casa, no Bank Park?
3: Com a menos, né?
0: É, com a menos. Foi surpresa?
3: Eu esperava que o Palmeiras saísse com a vitória, jogando em casa.
0: Aí acho.
3: Mas tem a expulsão...
2: A expulsão foi mais pro final do jogo, mano. Eu acho que, pra mim, a surpresa foi a forma que foi o gol. Entendeu? Se não me engano, foi a forma que foi o gol.
0: E de novo, novamente, mais uma vez, Flaco?
3: É ele. A gente viu o último jogo do Palmeiras, por exemplo, né? Tudo bem que é um jogo... Quer dizer, o último jogo do Palmeiras contra o Fortaleza, né? Fora de casa, na Arena Pantanal, a maior parte do público era palmeirense. Mas naquele jogo, mesmo jogando com um time misto, eu já vi um Palmeiras um pouco mais fragilizado, né? Que cedeu muito espaço pro Fortaleza.
2: Isso é muito verdade, tá?
3: Sim, eu vi o Palmeiras um pouco mais fragilizado, mesmo jogando com jogadores, com um time misto, né? E o Palmeiras tem muito essa característica, como você vê nesses últimos jogos, tanto no jogo contra o Inter, ele jogou contra o Inter recentemente, não foi?
2: Sim.
3: Ele tenta jogar muito...
1: E foi empate.
3: Foi empate. Ele tenta jogar muito pelo meio, ele tenta forçar jogadas pelo meio, sem... Eu não vejo justificativa pra isso. Quando abre o jogo, nas poucas oportunidades que faz isso, ele concede um ataque decente. Mas o Palmeiras tem essa característica recentemente de forçar muito o jogo pelo meio, que não vem dando resultado.
0: É isso aí, tivemos então Palmeiras e Cerro Porteño 1-1, tivemos também Platense e Coquimbo Unido. Já ouviu falar desse time, ô professor? Coquimbo Unido.
1: Do Chile.
0: É, 1-1, foi 1-1, Platense e Coquimbo Unido. E aí tivemos, na terça-feira também nós tivemos Fluminense, né? Independente Rivadavia, 0-0.
1: Jogou nada o Fluminense.
0: É.
1: Jogou nada, muita vaia, treinador foi demitido.
0: É verdade.
1: Também
0: tivemos Mirassol,
1: Zibaldia, né?
0: Mirassol e LDU, né?
1: O Mirassol perdeu a oportunidade de ir com vantagem pra lá. Lá também ele não passa.
0: Isso, e sabe quem tirou onda?
1: Sim.
0: Adivinha?
1: É o Davis.
0: Ele mesmo.
3: De vez em quando eu vejo no final do Twitter, né? No X agora, os gringos perguntando. Ruiz, esse player, aí tem o Davidson lá.
2: Teve um jogo agora no futebol equatoriano que o Davidson pegou, mas ele chegou na cabeça do cara e ficou alisando a cabeça. O cara perde a linha, cara.
0: É verdade. E também pra fechar essa primeira, né, essa partida de ida das oitavas de final da Copa Libertadores, Rosário Central 0, Corinthians 0. Isso foi o jogo de ontem às 21h30. E também foi um jogo feinho, viu? Pra quem assistiu, deu sono.
2: Rapaz, Érico, rapaz, o jogo podia mudar o canal, sair do Sport TV e pro combate.
1: Mas é sério, deixa eu tocar no tema agora.
0: Você é que manda.
1: Sério mesmo, sério. Cara, qual é o clube da América do Sul que tá jogando fino do futebol? Porque Rapaz, é cada joguinho também de Série A e Série B. Meu amigo, eu começo a assistir e desisto.
2: Esse jogo do Corinthians é a prova disso. É a prova disso. A prova disso. O Rosário Central, o Di Maria tentando ali aqueles espaços aprofundados para o ataque. Aí perde, resvala na zaga do Corinthians. Aí o Corinthians toca a bola no Garro. O Garro tenta alcançar o Pedro Raul. Pedro Raul se esbagaça no murro com aquele jogador que era do Fortaleza,
1: Gastão.
2: Aí começa a briga. Aí volta a bola. Aí rifa a bola, sobe de novo com quem? Adivinha? De Maria. Aí fica nessa. O jogo foi ping-pong, só pra ter noção. O mapa de calor do jogo tá concentrado no meio de campo.
0: No meio de campo.
2: É muito maluco.
0: É verdade.
1: Eu assisti PSG e Aston Villa, pô, baita de um jogo, cara. Muito bom aquele jogo ali. Se assistir, o tempo passa rápido. Aí, pô, já acabou o jogo.
2: Foi aquele que foi 2-1, né, na Supercopa?
1: Foi.
0: Ei, professor. A gente tava falando aqui de Rosário Central e Corinthians, aí você comparou com o PSG e Austin velho pai.
1: É só pra falou. Você perceber como o nível realmente é muito fraco, cara. O futebol aqui da América tá muito fraco o nível.
2: Eu acho que nem só o fraco o nível. Acho que as equipes ainda colaboram, sabe, com isso, quando elas fazem o que aconteceu ontem. Quando eu te falo de brigar, porque o jogo foi marcado cheio de faltas. A prova disso é que o futebol brasileiro, o futebol sul-americano tem se resumido. Ou os caras tentam driblar demais pra tentar chegar num gol ali, na raça, ou os caras se matam brigando. E aí tem ficado feio, sabe? Porque a cultura do futebol, que a gente tinha um futebol arte e tal, chega e fica preso nisso aí. Então acho que é até lamentável ver esse desempenho pífio que tem tido as equipes brasileiras aí nas competições sul-americanas.
0: É isso aí, os jogos de retorno da Libertadores já na semana que vem, assim como a rodada da Sul-Americana. Então, muito provavelmente, né, professor, nós teremos aí mais uma semana sem Série B e Série A.
1: Verdade.
0: Daqui a pouco a gente dá uma passada aí na tabela do Brasileirão, tanto na Série A quanto na Série B. Isso foi às oitavas de final, tá ok? Você que tá ligado com a gente, não esqueça de participar do nosso programa, envie o seu WhatsApp falando dos placares dos jogos de amanhã entre Ceará, Cuiabá, Juventude e Fortaleza para o nosso 99782-6700. Vamos para mais um torcedor aqui ao vivo. Vamos lá.
4: Ei, Eric. Boa noite, Eric. Boa noite a toda a bancada. Cara, meu palpite é 2-0 Ceará, certo? E o segundo gol, cara, vai ser do Rafael Ramos, voltando de lesão. Ele vai fazer o gol do meio de campo, goleiro adiantado, cobrindo o goleiro nos 45 segundos do tempo. 2-0 Vozão. Já o jogo lá do Rio Grande do Sul, eu acredito um placarzinho sofrido. 6-0 Juventude. Valeu, abraço a todos, Denilson Bezerra.
0: Rapaz, Denilson Richelli.
2: Ele não precisa nem dizer qual time ele torce. Ele não precisa dizer. Não. Depois desse placar ele precisa.
0: Mas
2: dizer.
0: Olha só, cara. Nossa,
1: o Fortaleza, se chover lá, dá empate.
0: Se chover, né?
1: Se não chover, o Fortaleza tem grande chance de jogar.
0: Ayrton Senna, né? Joga bem na chuva.
1: Agora o Ceará aqui contra o Cuiabá, 2-0 pra mim é goleado. Porque não, o Cuiabá vai dar trabalho. A defesa do Cuiabá, o ataque não presta, mas a defesa do Cuiabá é muito bem postada.
0: Vamos analisar o ouvinte. Ele falou o seguinte, que o Ceará ia ganhar de 2-0 e um gol do Rafael Ramos aos 45.
1: Sem
0: do
1: querer.
0: Segundo tempo.
2: Como?
0: No meio de campo, cobertura. E aí, Marcos?
1: E aí, Marcos? Ele ia cruzar essa bola.
3: Quem gosta desse palpite é o Jota, né? Você conseguiu lembrar dele.
1: Ele ia cruzar essa bola e sem querer a bola entrou. Né?
2: Tem um cara na internet que fala... Meu amigo!
0: É, rapaz, o cara é acreditar demais, viu, Denilson Richelli? Forte abraço, muito obrigado aí, meu amigo, pela sua participação. Vamos para mais um ouvinte. Essa foi boa, viu, meu amigo? Essa foi boa. Vamos para mais um ouvinte aqui.
5: Boa noite, Eric. Boa noite a todos aí. Aqui é o Murilo da Maraponga. Rapaz, meu palpite aí vai ser 2-0 pro Vozão amanhã. E o Leão vai ficar no empate aí, 0-0. Mas o Vozão vai ser 2-0 aí do Vozão aí.
0: Valeu, grande Brilho. Obrigado aí pela sua participação. Já estamos anotando aqui os placares. Pode deixar, viu, que é 2-0 e 0-0. O Denilson foi 2-0 e 6-0. Vamos para mais um ouvinte aqui. Vamos para mais um ouvinte.
6: Boa noite, Eric Luciani.
0: Boa noite, Alexandre.
6: Eduardo, Marcos, todos que fazem a bancada aí da Nova Brasil. Bem, será que tem um jogo, eu acho, teoricamente, mais fácil contra o Cuiabá, embora seja uma equipe complicada, que ela tem joga com duas linhas baixas ali, de quatro. E o Fortaleza tem um jogo super complicado diante do Juventude, mas eu acho que tanto Ceará como Fortaleza ambos saem vencedores, viu? Alexandre Tapipoca, tamo junto.
0: Obrigado por você ter mandado aí a sua opinião, obrigado pela sua participação, Alexandre. Só esqueceu do placar, viu?
2: Mas foi uma análise bonita.
0: Não, a análise foi boa.
2: De verdade, Alexandre, parabéns aí.
0: A análise foi boa, muito bom, viu? Parabéns, muito obrigado, Alexandre, pela sua participação. Vamos para mais um ouvinte aqui desta noite.
7: Fala, pessoal, boa noite, o Edson aqui. Rapaz, nessa linha do placar, eu acho que o Ceará vai ficar no 0x0, tá? Pela mérito da defesa do Cuiabá, que realmente é complicada. E o Fortaleza arrasta um 1x0 aí, sofrido, mas arrasta, na minha opinião. E sobre o futebol fino, pessoal, eu acho que assim, não vou dizer fino, mas quem ainda tá jogando mais bonito é o Vitória, viu? Vitória tá jogando muito bem.
0: É isso aí, grande. É o Edson, né? É isso aí, muito obrigado pela sua participação, Edson. É, fez um.
1: Mas pelo que o Vitória fez naquela partida, jogou muita bola contra o Atlético Paranaense. Eu fico até preocupado, porque eu estava torcendo que o Vasco, no sorteio da Copa do Brasil, pegasse o Santos. Tomara que o Vasco pegue um Santos, ou Internacional. Aí pegou o Vitória, eu disse, vixe, rapaz, então. É, tem o Vitória e o Atlético Paranaense aí, né? Fica até difícil você esperar assim, mas o Vitória em casa, ele é muito forte. Ele é muito forte.
2: E então, coisa assim, o futebol do Vitória, sendo bem honesto. Pra isso, com o ataque do Vitória, é mortal. Pro Renato Kaiser ali jogando, o que ele joga, cara, é absurdo. Absurdo.
1: Tem o René também, que tá numa fase.
2: É, o René também.
0: Vocês estão falando isso agora. Se eu fosse no começo do ano, você botava Eric, Renato Kaiser, aqui, ninguém ia apostar nada disso.
2: Não. É aquele negócio, cara. É a fase. Querendo ou não, se a gente for olhar a fase dos caras, vamos lá. Aí eles ganharam a Copa do Nordeste jogando o jogo indo e voltando. O jogo de lá e o jogo de cá.
0: Isso. Quem vive de fase é a lua e a mulher de fase.
2: Eu pensei que ele ia mandar a frase.
0: Mas vamos embora aqui, fechou.
2: Hoje todo mundo tá alegre aqui, viu?
0: Fechou o nosso, essa nossa análise aí do nosso futebol internacional, nossos times jogando pela Copa Libertadores. Lembrando que o Corinthians volta a campo na quinta-feira, partida de volta contra o Rosário Central, direto da Neoquímica Arena. Flamengo no Maracanã joga contra o Cruzeiro na quarta-feira às 21h30. O Palmeiras sai para pegar o Cerro Porteño lá no Nueva Ola. Contra o Cerro Porteño, né? E o Fluminense também lá no Malvinas Argentinas, para jogar contra o Independente Rivadavia nesse jogo de volta. O Fluminense que empatou dentro de casa em 0x0. Tá ok, professor? 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São 18 horas 26 minutos. A gente vai rapidamente aqui para um rápido intervalo. Não sai daí, é rapidinho. E nós voltamos com muito sobre o futebol dos nossos times. Ferroviário, Ceará, Fortaleza. Times que entram em campo neste final de semana. Floresta, não esqueçamos do Florestinha, lá da nossa Vila Manuel Sátiro. Jogo decisivo, né? É isso aí. Né? Então, não saia daí, é bem rapidinho, é o tempo só você vai tomar uma água, né? E você aí que tá no trânsito, né? O tempo que o sinal vermelho abre e você continua com a gente através da 106,5.
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0: É isso aí, 18 horas 32 minutos na grande capital cearense. Você ligado com a gente através da 106,5 Nova Brasil. Aqui Nova Brasil em campo, a equipe esportiva, a melhor equipe esportiva do rádio cearense, trazendo todo o conjunto de notícias sobre futebol nacional, sobre futebol internacional. 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Agora, nosso terceiro bloco, a gente vai começar a falar, viu, grande Marco, sobre o nosso futebolzinho, né, de açúcar aqui, porque, vamos lá trazer, vamos começar do começo, trazendo aí as notícias do Ferroviário. Eu não vou falar sobre decepção não, porque já passou, né, vamos trazer aí sobre notícias do Ferroviário com o nosso grande repórter Evandro Soares. Muito boa tarde, Evandro.
1: A Assembleia Geral Extraordinária do Ferroviário Atlético Clube, marcada para o dia 27 de agosto, às 18 horas e 30 minutos, na sede administrativa do Clube da Barra do Ceará, que decidirá o futuro do Clube Coral, da parceria com a empresa Makes Limitada, já vem causando uma grande expectativa no meio futebolístico cearense. A reunião foi oficial realizada pelo edital após desgaste da relação com o grupo português gestor da SAF, agravado pela eliminação do time Coral da Série D do Campeonato Brasileiro e por problemas internos com salários atrasados do elenco. Com a data marcada para o dia 27 de agosto, na sede administrativa do clube, será feita a primeira chamada às 18 horas e 30 minutos, e se não tiver quórum suficiente, será realizada a segunda chamada às 19 horas, com a pauta principal da deliberação sobre autorização para distrato, encerramento ou adoção de medidas jurídicas e administrativas contra o grupo Makes Limitada, avaliando a descontinuidade do projeto da SAF no Clube Coral da Barra do Ceará. Amigos da equipe esportiva da Nova Brasil em campo, Evandro Soares, agora na Nova Brasil FM.
0: É isso aí, grande Evandro Soares, trazendo as notícias do Ferroviário. O Ferroviário que está, viu, o professor? O Ferroviário que está nesse imbróglio, né? Sobre.
2: Esse imbróglio administrativo.
0: Esse imbróglio, né, administrativo. Quem, né, diz, quem diria, né, o Marcos e professor? Assim, nós que fizemos esse acompanhamento, infelizmente não fizemos os jogos.

0: mas nós estávamos aqui quase que todos os programas acompanhando essa evolução do ferroviário e, diga-se de passagem, empolgados.
1: Existia a possibilidade de a gente começar a fazer o ferroviário já nessa reta
0: final. Isso, já estava já com esse planejamento, né, da equipe. Olha,
2: eu acreditava piamente que o ferroviário tinha tudo ali para subir de divisão. Eu fiquei muito decepcionado, principalmente quando eu vi o resultado 3-0 contra o Goiatuba. Aí perdeu 3-0 fora de casa, já tinha perdido as esperanças, velho.
0: Pois é, o problema é que assim, não adianta só a queda, né? Tem que ter a queda e o coice. Porque você vê o time jogando bem, e aí você começa a acreditar que a SAF está dando um jeito, né? Dando uma solução para as causas pelos lados da barra. Mas vem a queda e agora o coice. Agora é problema administrativo, é salário que não está sendo pago, enfim, é um problema atrás do outro que a gente não vê uma luz no fim do túnel. E no caso do ferroviário, viu, Marcos? A luz do fim do túnel é um trem.
3: O pessoal da Transnordestina passando lá para
0: ele. Exato. Pior, viu? Esse é o problema, né, professor?
1: Pior, viu? Ferroviário não tem mais calendário esse ano. Acabou. Então, para um time da grandeza do ferroviário, o terceiro clube de maior título do estado, era para ter calendário até o final do ano. Mas o ferroviário faz tempo que ele não consegue engrenar. Faz tempo, cara. Faz tempo que o ferroviário ele não consegue fazer com que o seu torcedor acredite que ele vá até o final. Sempre acontece algo no meio do caminho no ferroviário. O ferroviário estava muito bem na Série D. Estava muito bem. E aí zandou desse jogo contra o Goiatuba de levar 3-0 lá. Eu até disse aqui, olha, eu não sei se foi o Bosco, foi você, acredita no ferroviário? Você, não, eu vou pro jogo ferroviário Goiatuba.
0: Foi o perguntei.
1: Bom, foi.
0: E a gente ia, todo mundo ia.
1: Com duas faixas, uma de eu acredito e aí no final do jogo botar eu já sabia.
0: Atrás, né? Atrás da placa.
1: Atrás da placa. Porque, cara, a gente torce tanto pelo sucesso do ferroviário, tanto, que fica assim triste quando vê uma situação dessa, o ferroviário assim, tremenda de uma interrogação. O que é que vai ser o futuro do ferroviário? Como é que vai ficar? A gente fica nessa expectativa. Não tem mais calendário esse ano, por quê? Não vai disputar a Taça Fares Lopes. Por que não vai disputar? Porque já tem vaga assegurada na Copa do Brasil, próximo ano. Inclusive a federação ela já disponibilizou aqui que 6 equipes já confirmaram presença, né? Ceará e Fortaleza vão, porque vão com sub-20.
0: É, e tem uma cláusula que diz que é o seguinte...
1: Tem que ir.
0: Tem que ir porque a vaga é assegurada na Copa se os times...
1: Disputarem.
0: Os times disputarem. Se não disputarem, eles não vão.
1: Então tem Ceará e Fortaleza, Palmácia, o SAF Tirol agora é SAF, Centro de Formação de Atletas do Tirol, o Vila Real, lá de Sobral, e o Quixadá. São as equipes que garantiram presença nessa Taça Fares Lopes. Eu ia até dizer que eu acho que o Tirol leva essa.
0: Você acha?
1: Eu acho que o Tirol leva.
3: O Fatizinho leva?
0: Eu apostei tanto no Tirol no Campeonato Cearense.
1: Eu gosto do time do Tirol. Eu tenho uma simpatia assim, pelo Tirol. Sabe, é um cara, gente boa demais, o presidente. Merece realmente muito sucesso. Mas o Quixadá esse ano também, aliás, o ano passado pra cá, ele tem... Chegou para a primeira divisão e tem disputado boas partidas. É pena que foi rebaixado, né? Chegou esse ano e voltou, né? Mas eu acho que o Tirol leva, sabe? Então, os clubes terão até 18 horas da próxima segunda-feira para formalizar a inscrição na Taça Fares Lopes. Né? Então, é aquela história. Ceará e Fortaleza vai botar o sub-20 mesmo para concluir, para terminar o calendário e botar os meninos para jogar até o final mesmo. E aí o ferroviário... Como a questão administrativa e a financeira, até para colocar o sub-20 ia ser complicado. Porque ia ter que pagar, ia ter despesa.
0: Não ia ter como.
1: Mesmo que o sub-20 ia ter despesa.
2: Eu acho muito estranho essa SAF do ferroviário, né? Porque quando tem um investidor, já tem toda a previsão de investimento, de orçamento, até citei no programa passado, né? Eu até peguei novamente, que tinha investimento, um orçamento mínimo, né? De investimento mínimo, que seriam feitos ao longo da série D, C, B e A, que a série D era 10 milhões por ano, série C 15 milhões por ano, série B 25 milhões por ano, série A 50 milhões por ano. E uma folha salarial prevista para esse ano atingir aí 12 milhões de reais. Aí eu lhe pergunto, esse investidor, né, o grupo
1: Makes...
2: Seria
1: 1 milhão por mês a folha.
2: Exatamente. É?
1: 12 meses?
2: Esse grupo, o grupo Makes, né, representado pelo Pedro Roxo, jogou todas as fichas de que o Ferrão iria subir, e se subisse, seria realmente suficiente para que essa SAF se mantesse positivamente, porque o que a gente sabe é que os aportes que foram feitos pela SAF não foram suficientes para cobrir salários, né? Que o próprio ferroviário teve que custear de outras formas. Rapaz, me parece faltar lógica quando você pensa, quando você se coloca na pele de um dirigente do ferroviário, se essa SAF, essa formação da SAF, essa formação com o grupo Makes, realmente seria positivo para o ferroviário. Porque vem demonstrando que não. Vem demonstrando que não serviu de nada. A SAF formada o quê? Em novembro do ano passado, de 2025, e hoje já está com... Já está metade do ano? Sete meses?
0: Não, estamos no oitavo mês já.
2: Fracasso total.
0: Fracasso.
4: Eu até compreendo.
0: Eu fiquei devendo aqui, viu? Só, Pedro, só antes de você entrar aí no debate, eu fiquei devendo de trazer aqui um conselheiro, né? E diga-se de passagem, foi exatamente quando eu anunciei que ele viria que o negócio começou a degringolar. Eu não sei se fui eu que joguei areia. Mas o fato é que... mas daquela época... Quando eu falo sobre degringolar, não no sentido do futebol em campo, porque o ferroviário ainda continuava ganhando. Mas nas entrelinhas, né, pelo que eu sabia desse amigo conselheiro, que é lá de dentro mesmo, né, ele já estava falando que já tinha rusga lá dentro, já tinha vários entreveiros que não estavam ainda... Eles não estavam conseguindo encaixar acordos, né, entre a atual diretoria, o conselho e os próprios integrantes da SAF, viu, Marcos? Esse pode ter sido, né, alguma coisa sobre isso aí.
2: E eu assim, não me entra na minha cabeça que subir para a Série C iria salvar o ferroviário.
0: Não, mas pelo menos não ia salvar. Mas pelo menos.
2: Mas é porque, pelo jeito que é colocado.
4: Descreveram.
2: Pelo jeito que descreveram, parece que a dívida é muito maior do que a gente imagina.
4: É o ponto que eu ia chegar a entrar, sabe? O projeto de SAF chegou no ferroviário como a SAF do Vasco, quando a 777 chegou. Era um projeto salvador, messiânico, de que o ferroviário ia ter uma solução, que o caixa do ferroviário ia ser balanceado. Só que assim, a gente tem que lembrar que antes de eu conseguir balancear um caixa, pelo menos na... Olha aí, rapaz! Lá, viu? Antes de balancear um caixa, administrativamente falando, a gente precisa entender pelo menos onde é que tá vazando, né? Então assim, o time do ferroviário tinha muitos problemas antes de começar mesmo a mesma Série D. Podia ter o futebol que fosse. Mas a questão é, problema administrativo não se resolve em campo. E assim, poderia resolver ali com a rentabilização. Olha aí.
0: Autoridade.
4: Rapaz, só um bom, né? Poderia se resolver ali com as premiações e tal. Mas não seria a salvação. Como a Makes chegou. A Makes chegou ali com um projeto pra SAF que eu via no... quanto no Twitter, até mesmo nos outros portais que vinculavam, que meu amigo salvaria o ferroviário assim de uma forma absurda. E o ferroviário assim, por mais que sendo bem honesto, por mais que ela tivesse executado e tivesse subido, eu acho que ainda assim essa crise institucional estouraria e sobraria ainda no colo do ferroviário. Só que talvez com um menor, né, impacto como foi. Porque agora, vamos lembrar, né, o ferroviário foi eliminado do campeonato que ele mais temia ser eliminado. Então assim, sendo bem honesto pra vocês e franco, esse projeto, quando chega projeto de SAF, Salvador, e já coloco um pezinho atrás e digo, cara, isso tá meio errado, porque eu acho que não faz muito sentido.
2: A orelha,
0: né? Exatamente. Não, o Puga tá no Bahia. Eu já saiu. Vamos lá, vamos virar essa página, que o ferroviário já me decepcionou demais, já não merece mais muito aqui, muito a minha pauta não, porque tá difícil, viu? O grande Evandro Soares, muito obrigado aí pela sua participação, trazendo as matérias aí do ferroviário. Mas antes da gente virar essa página, vamos tratar aqui agora sobre o Fortaleza. 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Deixa eu trazer aqui nosso grande Wesley Lopes com a matéria sobre o Fortaleza, que joga amanhã contra o Juventude. Muito boa tarde, ou melhor, muito boa noite, grande Wesley.
5: Um forte abraço a você, amigo torcedor, a você, amiga torcedora, em especial você, tricolor, que assim como eu, escolheu a Nova Brasil para todos os dias ficar super bem informado sobre tudo o que acontece dentro do nosso futebol local, regional, nacional e também internacional. Isso mesmo, mas o assunto agora é tricolor de aço, o leão do Parque dos Campeonatos, Fortaleza, que já se encontra em Caxias do Sul, local onde amanhã ocorre lá no estádio Alfredo Jaconi o jogão de bola entre Juventude e Fortaleza. O Fortaleza que vai para esse confronto com o objetivo de seguir pontuando dentro da competição, principalmente fora da capital cearense. Fortaleza que também tem diante do Juventude um confronto direto, já que o Juventude e Fortaleza hoje brigam pela mesma parte da tabela, que é essa parte de cima. Então, o Fortaleza vai ter uma difícil missão, que é enfrentar a equipe lá de Caxias do Sul, fora de casa, e que tem feito uma belíssima campanha dentro do Campeonato Brasileiro da Série B. O treinador Paulo Autuori, que para este confronto terá 6 desfalques, 3 por suspensão, Militello, Luiz Fernando e o atacante Pedro Henrique, e 3 atletas por lesão: Gabriel Fuentes, lateral esquerdo colombiano, o volante Ronald e o meio atacante Luca Prior. E por isso, Paulo Autuori vai tentar aí, de acordo com as peças que hoje tem em mãos, colocar a equipe mais competitiva possível para tentar ter uma boa atuação diante da equipe gaúcha. O jogo ocorre às 18h30 e, claro, você vai conferir todas as emoções desse jogão de bola aqui na Nova Brasil 106.5. Mas falando de Campeonato Brasileiro da Série B, ontem a Confederação Brasileira de Futebol publicou a tabela de jogos detalhada entre as rodadas 25 e 30 da Série B do Campeonato Brasileiro deste ano. Vamos lá. 25ª rodada, dia 31/8, segunda-feira, Fortaleza versus Operário, às 19h30, na Arena Castelão. 26ª rodada, dia 5/9, sábado, 16h, Goiás e Fortaleza, no estádio Aile Pinheiro. 27ª rodada, dia 9/9, uma quarta-feira, 19h30, Fortaleza e Avaí, Arena Castelão. 28ª rodada, dia 13/9, um domingo, 18h30, Arena Castelão, Fortaleza e Ceará, Clássico Rei. 29ª rodada, dia 20/9, também um domingo, 18h30, lá no estádio Vitorino Gonçalves, Londrina e Fortaleza. E já na 30ª rodada, dia 27/9, um domingo também, 18h30, Fortaleza e Atlético, Arena Castelão. O Fortaleza tem aí em suas mãos a tabela detalhada da 25ª rodada até a 30ª rodada. E deixando de lado um pouco o futebol profissional do Tricolor de Aço, o Fortaleza esta tarde lá no estádio Presidente Vargas venceu a equipe do Ceará Sporting Clube em confronto válido pelo Campeonato Cearense de Futebol categoria Sub-13. O Tricolor de Aço, que ocupa a primeira colocação da competição, e venceu o seu maior rival pelo placar mínimo de 1-0. O único gol da partida foi marcado pela joia tricolor Sávio, ele que tem sido bastante efetivo neste ano, não apenas só no futebol, mas como também no futsal das categorias de base do Tricolor de Aço. Eu sou Wesley Lopes E se Deus quiser, retornamos amanhã. Retornamos na segunda-feira, aqui mesmo, dentro da Nova Brasil em Campo, com mais informações do Tricolor de Aço e todos os detalhes desse jogão de bola que ocorre amanhã entre Juventude e Fortaleza. Um abraço a todos e se ligue, continue se ligando conosco aqui dentro da Nova Brasil em Campo, equipe apaixonados pelo futebol. 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
0: É isso aí, notícias do Fortaleza com Wesley Lopes, trazendo aí as últimas notícias antes desse embate, né? Fortaleza que vai jogar, viu o grande Marcos lá nas bandas do Rio Grande? É contra.
4: Bate.
0: Isso, nas bandas do Rio Grande, contra uma equipe que, diga-se de passagem, né? Eu falei no começo, antes do programa rolar aqui, né? Antes na sua apresentação, eu falei sobre um tabu. Você sabe qual é o tabu?
2: Sei qual é o tabu.
0: Desse ano, o Juventude ainda não levou nenhum gol jogando em casa. Sabia disso? Uhum. É um tabu. Não? É. E aí, será que o Fortaleza consegue quebrar esse tabu? Porque os tabus são feitos para serem quebrados, não? É isso.
2: E tem Foi. Outro, né, Érico? É. Também. Temos outro tabu.
0: Qual deles?
2: Será? Não, quer falar? Fala. Não, pode falar. Não, eu ia falar que já faz bom tempo que o Juventude não vence do Fortaleza, então o Fortaleza está sem perder para o Juventude já há 13 jogos. Né?
4: Eu ia chamar e dizer teste de paternidade saiu, mano. Pai do Juventude é o Fortaleza. Mas é, pode continuar, cara.
2: É, então, assim, Érico, eu tenho até dois palpites diferentes para esse jogo, dependendo do clima, né? Se chover, dependendo de como vai estar o gramado, 2-0 para o Juventude. Se não chover, eu acredito que sai lá, o Fortaleza consegue tirar um empate. Eu vou colocar 1-1. Juventude é um time que tem uma defesa muito bem postada, tem apenas 12 gols sofridos. E o Fortaleza não tem uma boa campanha fora de casa, né? Tem um aproveitamento que deixa muito a desejar, mesmo até com o Paulo Autuori, né? Que a gente viu, por exemplo, o último resultado do jogo do Fortaleza. Mas é o seguinte, eu tenho alguns números que eu queria falar aqui, Érico. O Fortaleza, fora de casa, tem 11 jogos, 2 vitórias, 4 empates e 5 derrotas, né? Aproveitamento em torno de 30%. E o Juventude, em casa, tem 11 jogos, 8 vitórias, 2 empates, 1 derrota. E o aproveitamento, em média, 78%. Então,
0: nós estamos falando aí do nada mais, nada menos, né? Do que um jogo entre uma disputa entre segundo e terceiro lugares. É isso? Na soma, Juventude com 38 pontos, Fortaleza com 35. Fortaleza vencendo essa partida igual em número de vitórias, mas aí, né, ele precisa ganhar do placar que o Denilson Richelli, né, falou que seria para o Juventude, tem que ser para o Fortaleza para ultrapassar. Na realidade, tinha que ser um golzinho a mais, né? Queria que para chegar ao saldo de gols do Juventude, que é 11 contra 4 do Fortaleza.
2: Mas se o Fortaleza quer brigar por um G2, Érico, hoje é o famoso jogo de 6 pontos.
4: Era o ponto que eu ia entrar. O Fortaleza vai para um primeiro confronto assim, direto, né? Porque ainda falta o Criciúma. Mas primeiro confronto direto para chegar no não precisar de playoffs. Então, assim, Fortaleza ele tem que ir com aquela cabeça de realmente jogo de final, jogo para decidir, jogo para ganhar mesmo. A prova disso é o quê? Você falou, só para começar, né? MF, foi muito bom a comparação aí dos jogos aí. Que o teste de paternidade saiu. O Juventude realmente é filho do Fortaleza. Porque a última vez que o Juventude conseguiu ganhar do Fortaleza foi em 2009. Eu tinha acabado de chegar em Fortaleza, tu acredita?
0: Acredito.
4: Tinha acabado de chegar em Fortaleza. Então, faz muito tempo que o Juventude não tem um negócio, não tem mais um tabu aí a ser criado. E também foi lá no Alfredo Jaconi, viu? Foi 3-0 lá. Foi a última vez. Mas aí a gente pega o retrospecto do Fortaleza indo bem contra o Juventude. Mas voltando para a situação atual do Fortaleza. Hoje, Fortaleza. Vem, né, de duas partidas aí lá na Arena Pantanal. Uma que ele consegue vencer o Palmeiras, mostrando um futebol diferenciado, um futebol mais agressivo, né? Que mostrou ali que Fortaleza realmente tem um time, tem um elenco. Mas aí a gente pega o último jogo contra o Cuiabá, com aquela zaga chatíssima do Cuiabá. E a gente vê uma dificuldade do Fortaleza com o setor de criação. Então o Fortaleza ele vai para esse jogo necessitando que, além de criar, o time consiga definir, né? E não vai contar ali com Militello devido àquela asneira, bobagem, aquela brincadeirinha sem graça que ele fez ali na Arena Pantanal. Então, assim, Érico, MF, professor, Fortaleza, ele tem uma capacidade de conseguir ganhar? Tem.
6: Lá dentro?
4: Tem. Tem um time pra ganhar? Tem. Mas que é difícil? Muito. Porque o Fortaleza, ele precisa se provar fora de casa como ele tem conseguido se provar dentro de casa.
0: Então, professor, a solução do Fortaleza amanhã é só não dar cotoco.
1: Se for na onda do Miritelo, vai ter nego expulso amanhã, né? Rapaz, é o tipo da expulsão que realmente mostra que o jogador, ele, o equilíbrio emocional dele é bem rasinho, viu?
0: Imaturo, né?
1: Imaturo, aquilo ali, cara. E acabou atrapalhando, né? Porque o Fortaleza, ele sofreu empate, mas o Fortaleza, ele tinha totais condições de vencer aquela partida. É por isso que eu digo pra ti, se eu falei antes e o Marcos aqui também, ele repetiu, se o jogo for lá em Caxias do Sul, mas sem chuva, que a chuva acaba atrapalhando o desenrolar da bola. É, o Fortaleza tem grande chance de jogar bem e vencer. O Fortaleza já provou que quando ele enfrenta as equipes lá de cima, jogando de igual para igual, ele consegue vencer. Ele conquistou grandes resultados dele, foi contra essas equipes daquela primeira página, até sétimo, oitavo. O Fortaleza aplicou um 4-1 no Goiás, e jogando com autoridade, venceu o Sport aqui bem, venceu o Novo Horizontino, ou seja, equipes que ele enfrentou aqui, ele venceu bem. O problema que foi até que motivou a saída do Carpini foi esse negócio de fora ele jogar muito mal. Rapaz, aquele jogo contra o Vila Nova que o Carpini papocou, como diz o cearense, né?
0: Isso.
1: Foi horrível aquilo aí. O primeiro tempo do Fortaleza ali foi triste. O Carpini, ele agachado, ele ficava olhando assim pro time. Tipo aquela assim, não, de hoje eu não passo, não. De hoje não tem mais jeito, não. Vou ter que começar a pensar, voltar pra casa mesmo. Porque o time no primeiro tempo foi horrível. Fortaleza contra o Vila Nova foi horrível. Foi ali que o Carpini papocou, mas se não fosse ali, ia ser numa outra partida fora de casa. Eu acho até que ele conseguiu tirar a paciência tanto do torcedor, que o torcedor até não tem mais jeito, não. Aí não tem mais jeito.
0: Okay.
1: Porque, mas aí o que acontece? Eu acredito que o Fortaleza fará uma boa partida amanhã e dá para mostrar que o Fortaleza, se quiser realmente ir para uma Série A, voltar para a Série A, vai ter que passar por cima desses grandes também.
0: O interessante, viu, o Marcos, professor e Pedro, olha só, a distância, a diferença do Fortaleza para o Juventude, né, para a zona de classificação direta, são 3 pontos. Porém, contudo, todavia, a distância do Fortaleza, que é terceiro, para o décimo, que é o Sport, também são 3 pontos. Para o décimo. Nós estamos falando aí de 6 classificações. 6 não, 8, né? 8 classificações. Então, assim, ainda está muito embolado. Eu creio que até o 11º, até o 10º ali, o Sport, né? Aí está muito ainda, muito imprevisível. Né? Porque se você virar a página ali, aí já fica distante, né? O Ceará brigando para não cair, isso aí não vai ser diferente até o final do ano. Alvinegros que me perdoe, mas não botem muito o cavalo na chuva, não, que senão vai pegar gripe. Eu vejo que a disputa está entre esses 10 primeiros aí e vai ficar esse embolado aí até o final, não é isso? Acredita em alguma coisa diferente?
2: Eu acredito que sim. E o Érico, o Carpini tem esse aproveitamento, teve esse aproveitamento baixíssimo fora de casa, mas não só por isso que ele saiu, né? O Fortaleza, quando vencia em casa, não convencia. E é curioso você ver o Fortaleza que, mesmo com esse aproveitamento ruim fora de casa, apenas 2 vitórias, ele está na 3ª colocação dessa
0: série. Isso que eu ia falar, pai, vocês ficam falando aí o torcedor do Ceará que está na escuta, né, que também é a nossa audiência fiel, ele fica se perguntando, rapaz, o pessoal fala tanto mal, que o Fortaleza jogava mal, que não convencia, aí está em terceiro, o outro ali, e quem está em 16º? Convence, não convence? É difícil, né, a gente fazer comparação, mas eu entendo, Marcos, perfeitamente quando você toca aí, porque realmente é altos e baixos, né, parece uma gangorra, né, vamos estar em cima, estar embaixo.
2: Hoje o Fortaleza fez bons jogos, coincidência ou não, logo após a saída do Carpini. A gente viu o técnico Renan Santos, né, que ficou provisoriamente, acho que foi na vitória de 1-0 sobre o Botafogo de São Paulo.
1: Isso.
2: Foi um dos melhores jogos do Fortaleza, embora o placar seja mínimo. Vitória mínima de 1-0.
6: Um desempenho muito acima da média, cara. Não lembrar não, o Fortaleza atacou 13 vezes nessa partida.
2: Perfeito.
6: Então é uma parada que é justamente o ponto que eu tava colocando. O Fortaleza, ele tem um elenco. Ele tem um elenco pra conseguir ganhar, pra chegar na Série B e dizer assim, pô, dá pra ganhar. Ou senão dá pra disputar sem precisar de playoffs. A questão é, o Fortaleza, ele não consegue se encontrar em campo. Sabe? No começo do ano dependeu demais do Maílton, agora tá tentando depender ali da mudança de técnico, é sempre dependendo de alguém para criar aquele negócio de dizer, pô, agora temos um time. Então assim, o que é que o time do Fortaleza precisa, sendo bem honesto e franco pra nossa audiência? Fortaleza precisa ser achado dentro de campo. Fortaleza, ele precisa ser achado dentro de campo. O papo que a gente teve quando o Autuori chega, que eu falei sobre ele falar aquele título bonito, o que ele precisa é colocar o futebol bonito dele na mentalidade dos jogadores do Fortaleza. E mesmo com um elenco limitado, mesmo com condições limitadas que o Fortaleza tem, que está disputando a Série B, isso a gente não pode esquecer, é que o Fortaleza ele precisa sim entrar com a mentalidade nesse jogo que vale 6 pontos, entendendo que não só a vitória, mas o placar é necessário para que ele consiga sair de lá do Rio Grande do Sul dizendo assim, agora sim, estamos disputando para ganhar a Série B.
0: Mas assim, eu observo, o placar ele é importante? É. Mas eu observo muito mais o desempenho em campo. Eu observo assim, entendeu? Porque você pode, é aquela coisa, você pode jogar a maestria do futebol, empata ou perde. O que adianta? É, eu tenho certeza absoluta, né, de que os torcedores do América Mineiro e da Ponte Preta queriam que os times tivessem jogando o mais feio possível, mas ganhando, mas vencendo.
6: Só que a gente está falando, o Érico, eu entendo demais a interpelação, mas a gente está falando de um time que é o Fortaleza.
0: Sim, eu Fortaleza, entendo.
6: A gente como, né, como time cearense, eu concordo até que o Ceará não devia estar naquela colocação, tá? Ceará contra o Fortaleza era para estar disputando ali nos playoffs para ser campeão, sabe? Eu entendo que a Ponte, um time como a Ponte Preta realmente queria estar nessa condição. Só que aquela famosa mentalidade de campeão. O time ele tem que pensar que se tá ruim agora, eu preciso mudar agora para ainda ter chance. Porque querendo ou não, eu acredito, é o que a gente tava comentando aqui até nos bastidores. O sistema mata-mata dentro de um campeonato é algo totalmente traiçoeiro. A gente pega logo o exemplo do Ferroviário. O Ferroviário faz uma campanha incrível, chega nos mata-matas, facada. Então assim, é mais a mentalidade que o clube precisa ter. E eu acho que até com essas mudanças que o clube tá fazendo de colocar o torcedor mais para próximo, fazendo aquelas campanhas de sócio, botando o torcedor para assistir, para conhecer o parque dos campeonatos, isso é uma forma de, pô, o clube vai fazer, vocês vão fazer, tem tudo para dar certo. Mas, entretanto, porém, todavia, a gente fala que o futebol é definido dentro de 4 linhas. E dentro de 4 linhas, esses jogadores, eles precisam ter essa gana.
2: Eu acho que o primeiro passo é atrair o público de volta para a Arena Castelão. A gente vai ver a gente viu os jogos do Autuori, as estreias dele contra o Palmeiras 2 vezes, depois contra o Cuiabá, uma das melhores defesas da Série B até então, e depois contra o Juventude, que também tem uma das melhores, quiçá talvez a melhor defesa da Série B. Aí eu acho até um pouco injusto se a gente for analisar somente o placar, né? Fez apenas um gol, ou saiu apenas com empate, mas são adversários muito difíceis. Fortaleza venceu do Palmeiras 3-2, foi um bom jogo. Fortaleza empatou fora de casa, 1-1 meio sem sal, tudo bem, aí decepcionou o torcedor. Mas agora tem a oportunidade de sair com a vitória como Juventude, o Autuori pode fazer esse virar a chave dessas partidas fora de casa. Tudo bem que é um jogo muito difícil, mas se vence o Juventude lá no Alfredo Jaconi, no próximo jogo contra a Arena Castelão, a torcida vai encher, vai lotar, vai ser uma virada de chave pro Fortaleza, quiçá, brigar aí pelo G2 que ele tanto sonha.
1: E será contra o São Bernardo, né? Depois desse jogo com o Juventude, Fortaleza pega o São Bernardo. E esse jogo já é quarta-feira que vem.
6: Quarta-feira.
1: É. Diga até a hora pra você, que tô puxando aqui e tal.
0: É isso aí.
1: 19h30.
0: Professor, daqui a pouco a gente bate aí um pouco sobre essa rodada, né? Essa 20ª...
1: Se tudo der certo, o Fortaleza segue em terceiro.
0: Essa 22ª rodada.
1: Se tudo der errado, ele perde 3 posições.
0: É verdade.
6: É justamente essa complexidade que eu tava falando, né?
0: Aham. Como eu falei, tá embolado, né? Tá embolado. Uma vitória o coloca na zona de...
6: Não playoffs?
0: Não.
1: Classificação direta, né?
0: Acesso direto, né? E uma derrota pode ser, dependendo dos confrontos, eu acho que não cai, não sai dos 6 primeiros, mas pode ser que seja ultrapassado.
1: Se ele perde, o Operário, Vila Nova e Novo Horizonte nos 3 vencendo, ele sai.
0: Então.
1: Vai pra 7.
0: Porque eu não tô de olho na tabela, mas assim, eu não vi se tinha confronto direto. Tá ok? Olha só, deixa só. Rapidamente a gente vai num break aqui da rede, tá ok, pessoal? E daqui a pouco a gente volta com mais Nova Brasil em Campo. Não saia daí, tá ok?
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2: É isso aí, 19 horas 7 minutos aqui na sua capital cearense. Você está ligado com a gente aqui na Nova Brasil FM 106,5. E agora vamos falar um pouco sobre o Ceará, que também entra em campo no dia de amanhã pela 22ª rodada, da Série B, viu, professor?
3: É o primeiro jogo.
2: Isso, o primeiro jogo
3: é
2: já.
3: Da dupla cearense, né?
2: Exatamente, já às 16 horas. E para trazer esta matéria, trazer as notícias do Ceará Esporte Clube, somente ele, a voz marcante da Rádio Cearense, grande Luciano Filho. Muito boa tarde, Luciano.
4: E tem jogador do Ceará convocado para a seleção brasileira, mas é sub-15. Kaique Pará é defensor. Destaque das categorias de base do Ceará, foi convocado e realizou o primeiro treinamento com a seleção brasileira sub-15. A equipe se prepara para amistosos contra o Uruguai, que serão disputados na próxima semana, nos dias 19 e 22 de agosto, na Granja Comari. Por falar em base, e na entrevista coletiva realizada em Porangabuçu, o atacante Luca Holanda destacou a evolução do Ceará nesta Série B e projetou duelo contra o Cuiabá pela 22ª rodada do Campeonato Brasileiro. O atacante afirmou que o confronto diante do Cuiabá na Arena Castelão é uma oportunidade ideal para o alvinegro engrenar uma sequência positiva e deixar a incômoda a posição de 16º colocado na Série B. Luca pontuou que o time está mais unido e focado, refletindo nos treinos e na sintonia afinada com a torcida alvinegra após vitórias recentes.
5: Eu acho que a gente melhorou bastante, assim, eu acho que a gente tem evoluído bastante, nos treinos mostra isso, a gente tá mais fechado, assim, sabe, tá dando a vida, assim, todo jogo, todo treino. Eu acredito que a gente tem melhorado bastante, assim. E nossos jogos são prova disso, né? Acredito também que a gente está mais fechado com a torcida também. Tem tido uma sinergia muito grande entre a gente, entre a torcida. E eu acredito que isso faz muita diferença dentro de campo. Eu acho que é por isso que a gente tem evoluído bastante, assim, sabe?
4: Verdade, sem dúvida. Ceará nunca perdeu para o Cuiabá. E é mais um duelo, hein? Entre as duas equipes. Ceará nunca perdeu para o Cuiabá. Repito, os times se enfrentaram em seis oportunidades, com três vitórias alvinegras e três empates. No recorte, são 8 gols marcados pelo Vozão e 3 gols sofridos. O Ceará, que tem 3 retornos diante esse embate contra o Cuiabá. Uma dúvida, que é o Rafael Ramos, o lateral, ele fará ainda uma avaliação médica, um teste, antes da partida diante da equipe do Cuiabá. Eu me refiro ao Rafael Ramos, lateral direito. 4 ausências diante da equipe, então, oponente, Balvinegro de Porangabuçu, mira se distanciar ainda mais da zona maldita. Vozão contará com o importante retorno de sua dupla de zagueiros titulares. Eu me refiro a Éder e Júlio César. Retornam ao time após cumprirem suspensão. Os dois zagueiros estavam disponíveis na vitória 2-0 sobre a Ponte Preta e voltam a ficar à disposição de Daniel Paulista para o confronto diante do Cuiabá. A dupla deve reforçar um setor que vem sendo trabalhado pelo treinador desde sua chegada ao clube e lidou com desfalques pesados constantes nos últimos compromissos. Luizão é mais uma opção totalmente recuperado, o gigantão, o Luizão, também está à disposição do treinador, o Daniel Paulista. Situação do volante Vinícius Zanocello, meio campista, está naquele processo de transição física e trabalhos de fortalecimento no campo, após sofrer uma lesão no joelho em maio. Previsão de retorno para o mês de setembro. Desfalques, retorno, já citei, em relação ao Ceará. Quanto a desfalques, João Gabriel, bom volante, suspenso pelo terceiro cartão amarelo. E mais, Thalisson e Pedro Gilmar, os dois defensores, lesões graves de LCA de longo prazo. E Vinícius Zanocello também, já citei, naquele período de transição. O DM Alvinegro recuperou peças importantes e contabiliza, assim, três retornos à disposição do técnico Daniel Paulista para esse duelo de fundamental valia frente ao Cuiabá. É amanhã, Arena Castelão, 16 horas, com ingressos a preços promocionais, principalmente para as mulheres, tão somente pagando R$ 5,00. Destaques do Ceará Sporting Clube. Luciano Filho, Nova Brasil FM, a Rádio Classe A do futebol cearense. 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
2: É isso aí, Luciano Filho, trazendo as notícias do Ceará para esta partida de amanhã. Grande Marcos Felipe.
3: Érico, a gente teve uma coletiva com o Luca, né? Então eu acho que tudo indica que ele deve ser o titular.
2: Então, é isso que, exatamente, rapaz, você adivinhou. Telepático, rapaz, viu? Você não é mentalista, mas, né, tá quase.
6: Patrick James?
2: Patrick James aqui na minha frente, mas é exatamente isso que eu ia perguntar pra você. É uma dica? Como é que é? Uma entrevista, né? Com o Luca. Um gol feito na partida passada, isso aí já indica que ele vai ser o dono da posição?
3: Acho que depois dessa coletiva, assim, fica escancarado que ele deve ser o titular. Se ele não for titular, aí fico surpreso. Aí eu fico, então, pra que teve essa coletiva? Mas enfim, o Renzo chegou, né, não demonstrou pra o que veio, acho que um pouco sem ritmo de jogo. O Luca, embora muitos jogos a gente critique o Luca, eu tenho que admitir que ele tenta, ele participa, ele corre de um lado pro outro, às vezes nem pega na bola, mas tá correndo de um lado pro outro ali pelo campo. Talvez isso chame a atenção do Daniel Paulista, né? O Luca falou sobre uma evolução do Ceará e eu concordo. Ofensivamente, o time evoluiu, né? O time conseguiu criar jogadas, conseguiu marcar gols, tava vários jogos sem marcar até o último jogo contra o São Bernardo, mas defensivamente ainda é um problema. E quando eu falo defensivamente, Érico, eu não falo tão somente dos dois zagueiros, da dupla de zaga dos laterais lá atrás. A dupla titular do Ceará está voltando, a dupla de zaga titular está voltando, que é o Júlio César e o Éder. Só que é o seguinte, como que a gente vai colocar nossas fichas nessa dupla de zaga, se no jogo passado contra o São Bernardo essa mesma dupla sofreu dois gols no segundo tempo e um no primeiro tempo? Então eu não vejo assim tanta diferença.
2: É titular, mas não é titular.
3: É titular, mas não é titular. Inclusive, Érico, eu até falei no início do programa sobre o jogo no primeiro turno contra o Cuiabá. Júlio César jogou nessa vitória de 2-0 do time do Ceará contra o Cuiabá no primeiro turno. E o Júlio César jogou como volante. Hoje ele joga novamente, quer dizer, amanhã ele joga novamente, provavelmente
2: mas como zagueiro.
3: Pode entrar como volante? Pode. Eu acho que não, porque ele vem sendo utilizado como zagueiro, deve jogar na zaga. Então vai voltar essa dupla titular do Ceará. O problema do Ceará não é só nos zagueiros. A gente viu os volantes com dificuldades de marcação. João Gabriel está fora, né? O João Gabriel está suspenso.
7: E deve o terceiro cartão, né?
3: Exatamente, terceiro cartão amarelo. E eu acredito, se eu fosse colocar minhas fichas, que o Richardson vai entrar no lugar dele, né? Um volante mais de confiança. E faria dupla com o Pavani. Pavani também é outro volante que esse jogo tem entrado meio desligado, errando passes, errando marcação. Então o Ceará precisa abrir o olho. E outra coisa, Érico, a gente não fala muito, mas pra mim o jogo do lateral esquerdo do Ceará, o Sávio, também tem ficado um pouco abaixo, tem deixado a desejar.
2: Acho que tem uma cabeça de burro enterrada na lateral esquerda do Ceará, porque traz todo mundo.
3: Só pode ser isso.
2: É um dia trazer o Branco, o Marcelo, ninguém vai dar certo. Roberto Carlos, ninguém vai dar certo pra aquele lado, Maria.
3: Só pode ser isso. O Sávio, eu não sei o que falar do Sávio. Eu acho até que ele não dificulta o jogo defensivamente. Ele faz o feijão com arroz, mas eu gostaria de ver mais dele. Quando ele vai ao ataque, eu vejo às vezes que ele peca demais ou no excesso ou na falta. Ou ele cruza com muita força, ou ele cruza rasteiro quando é pra ir por cima, ou ele joga a bola sem força nenhuma no meio da área, e isso me frustra. E o Brian Borges no lateral direito, aí é um alento pro torcedor alvinegro. Entrou, jogou bem, puxa pro meio, tenta uma finalização, participa no ataque, participa defensivamente. Eu acho que ali defensivamente é ele que se salva.
2: Eu nunca falei aqui, mas tu sabe com quem que eu acho ele parecido demais?
3: Com quem?
2: Não a qualidade completa, mas assim, em termos físico e um pouco ali da característica, principalmente defensiva.
3: Eu sei quem é.
2: Fabiano.
3: Ah, não, esse tá.
6: Eita.
8: Eu sei quem é.
2: Sabia disso? Ia chutar quem?
3: Não, eu ia falar que você ia dizer o Apodi, né?
2: não, Apodi não, mas assim, é parecido, né, com o Fabiano quando chegou, mas assim, obviamente o Fabiano, ele tinha um pouco mais de qualidade, tanto que tá onde tá, né, saiu do Ceará, deixou saudades, mas assim, eu observo o futebol dele muito parecido, pelo menos a vontade, né, o poder a velocidade de marcação, de recomposição, eu acho que acertou o Ceará nesse lado. Você falou do Fernando. Professor, o Fernando não, do Sávio. Tá? O Fernando deixou saudade?
6: Pois é, rapaz. Criou-se uma expectativa muito grande no Sávio, né? É tanto que a chegada dele vai ser motivo para a saída do Fernando, né? Mas o Sávio aí, você falou assim, ele só faz o feijão com arroz, né? Cara, feijão com arroz é bom, mas direto não é bom, não. Uma vez você com fome...
8: Uma pizzazinha...
6: Você com fome, feijão com arroz entra, mas todo dia... Pedir, né? Tem uma hora que o feijão com arroz, ele vai cansar o torcedor. O cara ficar só na defensiva, e não produzir no ataque, aí, meu amigo, o torcedor vai começar a pegar no pé.
3: E o Ceará só não é pinso para o lado direito porque apareceu o moleque Júlio, né? Uhum. O Júlio jogando pela ponta esquerda, né? Uma característica no X1, no 1-1. Fez o gol o jogo passado, merecia ter feito até mais cedo se o Vina não tivesse tirado a bola. Tivesse tirado o gol do cara.
8: Que ligou ali, mano.
2: Eu vou falar, Pedro. Olha só, o Ceará tinha na sua. A gente falou agora do Santos, né? Na Neymar dependência. O Ceará, quando estava de ladeira abaixo, tinha a Melk dependência.
6: Era.
2: Não é isso? E agora, com as novas contratações, esse pessoal chegando aí na janela, surge um novo nome e não foi dos contratados. Foi um novo garoto da base.
3: Perfeito.
2: Não é isso?
8: Eu ia falar uma coisa que é interessante, né? Uma peculiaridade. Fazia tempo que a gente não via jogadores da base tão bons.
2: Sim.
8: Né? Isso aí é a realidade. Hoje o time do Ceará, ele é composto. E aí, querendo ou não, pessoa, pensando ou não, mas com toda certeza, você vê a diferença também do que o Daniel Paulista está fazendo com o Ceará. O Ceará jogou contra a Ponte Preta, assim, me lembrou ali o Barcelona. Não, mas jogou muito bem. O
2: Barcelona de Guayaquil.
8: Não, mas vamos lembrar, literalmente a Ponte Preta ela não teve chance. Não teve chance, sabe? A constituição de ataque, até mesmo, apesar do feijão de arroz do Sávio, você vê ali, tanto ele quanto o Júlio, jogando bem ali pela lateral esquerda, é fantástico, cara. Então, assim, uma coisa que o Ceará, ele tinha essa necessidade, mas olhar também que os jogadores da base serem revelados e ainda jogarem bem como estão jogando, cara, foi um primórdio ver aquele segundo gol do Ceará.
2: E isso aí, eu ia falar isso agora. O gol que o Júlio fez...
8: Frieza, irmão.
2: Total, é uma frieza de
6: jogador experiente.
8: É exatamente isso, cara. O cara chega na frente do goleiro, vem de uma bola na ponta, chega na frente do goleiro, olha, cava, vê isso. Meu zagueiro na frente, ainda cava na frente do zagueiro. Exato. Pra não dar chance pra chegar. Então, o que basicamente tem sido bacana de assistir o Ceará jogar é ver essa evolução, quanto dos jogadores da base, mas ver os jogadores referências apoiando esses jogadores da base. A entrada do Richardson foi basicamente pra isso, apesar da lesão do Thalisson. Mas, sendo bem franco pra vocês, o Ceará aí mostra um novo futebol. Ele mostra uma garra pra esse segundo turno do campeonato, que se ele tivesse jogado esse futebol no começo do ano, tinha certas chances ali, tá disputando ali junto com o
2: Fortaleza. Vou falar pra vocês que tem uma dupla ali que faz um... Não é, acho que tem um canal no Instagram, né? Tal que chama Bora.
6: Não,
2: Bora, não sei o que lá. É.
3: Famoso.
2: Não. É assim. Futebol, negócio desse.
8: Ah,
2: é o Caio Ricardo.
8: Não, eles são uma emissora, cara. O Rubinho.
2: Isso, então. Pois é, aí eles, numa saída dessa no PV, Né, eles pegaram um cidadão ali que eu não vou falar quem é. Um colega meu. Um colega meu.
8: Que parece.
2: É, um colega meu saindo do PV, né? E nas brincadeiras, esse cara falou assim: ó, tava virando o turno, né? Ele falou assim: ó, são 18 partidas, o senhor vai vencer 16.
8: É,
2: aí
8: duas.
2: Aí o Ricardo olhou assim e falou assim: esse bicho tá doido, tá com a cabeça na Copa, a gente tá achando que é a Copa. Ó.
8: Vice de duas já?
2: Já estão clicando aí, Chaves.
6: Tem dois. Então, tem um destaque que eu queria falar, que ele citou bem aquela questão da base, né? Como a base tem fornecido bons jogadores para o elenco profissional, né? E realmente, e é em todas as posições. É porque o goleiro ainda, o Gustavo Martins, ainda não teve oportunidade, mas também é um bom goleiro esse menino. O Aloísio também não teve oportunidade, lateral direito, mas eu já assisti 2 anos seguidos, eu acompanhei a base deles, até o sub-20, lá pela TV, né? Pelo canal da Dinâmica. E o time já era bom. Eles eram muito entrosados, né? Eles estão 3, 4 anos aí juntos, jogando aí, né? O Gílio é que veio do... O Gílio parece que veio da base do Palmeiras. O Gílio. Ele não é formado bem no Ceará. Ele veio. O Ceará é aquele negócio. É o olheiro e tal. De repente tem um cara aqui na Paraíba. Traz pra cá. Aí o cara dá certo. Mas olha. São Bernardo. Quem fez o gol da vitória?
8: Enzo Ludovico.
6: Que eu conheço, ó. Já jogava muita bola. 16 anos, por aí, 17 anos. Quem fez o segundo gol da vitória com a Ponte Preta? Júlio. Ou seja, a base, ela não é mais uma, como é que a gente diz? Uma esperança, não. Já é uma realidade.
8: Isso é verdade.
6: Já é uma realidade.
8: Muito bom,
6: né? É uma realidade. Você vê o João Gabriel jogar, cara, joga muita bola aquele menino. Joga muito. O Melk já provou o que tinha de provar. Joga demais. E tem outros também que o Ceará... dando a oportunidade de ser. Esse ano está sendo legal para eles, porque vai ser uma solução para o Ceará financeiramente. Pô, não
8: uma
6: tem como contratar.
8: Solução.
6: É, o cara, pô, traz isso aqui e tal, tal. Nesse ponto, o Moça fez um trabalho muito bacana na base. Eu lembro que na abertura o Ceará venceu o Floresta, só com o sub-20. Pô, vencer o Floresta é difícil, com um time profissional titular, quanto mais com o sub-20. Botar só o sub-20. Almoça, nesse jogo aí já começou a olhar, já tinha olhado algumas partidas sub-20. Não, eu quero esse aqui, esse menino aqui. Hoje são 11.
2: Isso.
6: 11 jogadores. E quando que o Ceará... Vocês lembram algum ano aí que o Ceará
2: não
6: aproveitou?
2: Não.
6: E nós 5, 6 jogadores de
2: e
6: base?
2: Nós citamos, né? Isso aqui. Não. Nós citamos aqui, era no máximo 2 e olha lá.
6: Olha lá. De repente jogou mal uma partida, 2, aparecia ninguém. Aí era emprestado.
2: Da era do Buiú e o Canelinho de Vidro, aí acabou.
6: Esse Ricardo Silva... que quando jogava aqui no Ceará era o Potiguar. O Ricardo, que é do América Mineiro, zagueiro, era do Ceará, era o Potiguar. Mas, rapaz, ele entrou numa partida contra o Paraná Clube, na bola lá na lateral, perto da bandeira de escanteio, ele chegou com os dois pés no cara. Ele conseguiu ser expulso na bandeira de escanteio. ele tava saindo da base, né? Aí os caras, vixe, rapaz, isso aí não dá não. Eu sei que foi esquecido, pronto. Sumiu. Agora, tá, não sei quantos anos tá lá no América Mineiro. Então, um jogador que teve a oportunidade dele, mas ele não aproveitou. Só que tem um detalhe também. O trabalho que é feito também na base lá, no, na cidade de Vozão, no Ceará, hoje é um. No tempo do Potiguar, era outro, gente. Completamente diferente. Nem CT o Ceará tinha.
2: Verdade.
6: Não tinha CT. Aí o Evandro, o que é que faz? Vamos comprar esse CT, né? Aí compra em quase 500 prestações. Ainda deu um cargo de diretor pro...
8: Mas aí tá rendendo os frutos que hoje
2: é,
8: né, tá salvando o Ceará.
2: Mas foi lançamento.
6: Foi uma sacada.
8: É uma coisa
6: genial,
8: cara. Eu não vejo muitos clubes brasileiros daqui da região Nordeste fazendo mais, cara. Levantando essa galera do sub. Tem que pensar, mano, que esses caras podem ser o futuro Neymar. Um futuro.
2: Mas tem uma característica que nós temos aqui, e eu quando falo nós é o futebol nordestino. A que prejudica muito esse trabalho de base, que é a falta de paciência. Entendeu? Mas assim, essa falta de paciência, ela é atrelada a fator financeiro com relação à montagem do elenco principal. Porque assim, é diferente você ter um Palmeiras, que você tem dois times, o A e o B, né? O time titular e o time do banco, que são jogadores de classe A, E aí você vai inserindo jogadores da base ali pra ir jogando com esses caras. Um, dois, três caras. Entendeu? Outra coisa é você ter um time como o Ceará, por exemplo, já que a gente tá falando do Ceará. Então, tem um time do Ceará que os jogadores são de mediano pra baixo. E você querer colocar os meninos da base também para tentar dar uma solução. Hoje você está conseguindo porque o trabalho da base está sendo feito. Mas nessa época aí do Potiguar...
8: Sim, era muito mais difícil.
2: Era difícil demais. Surgia um Arthur Cabral uma vez na vida, né?
3: É até curioso pensar que essas condições adversas do Ceará esse ano lapidaram esses garotos. Porque o Ceará não teve paciência simplesmente por ter paciência a mais. É porque não tem peça para repor. A gente viu o Júlio jogar de centroavante, inclusive nesse jogo contra o Gabá no primeiro turno. O Júlio jogou de centroavante, não funcionou. Colocaram ele pra ponta, dando certo. O Melk teve que jogar na ponta. Às vezes joga bem, às vezes mal. Eu queria ver o Melk mais pelo meio, mais centralizado.
2: Ah, porque... é tempo que a gente tá pedindo isso aqui, né?
3: Exatamente. Mas é difícil pensar que ele vai concorrer uma vaga contra o Vina.
2: E contra... gente... não é só o Vina, não. Tem um menino também que joga agora.
3: Contra o Mugni.
2: O Mugni.
3: E a gente viu também o Enzo Ludovico, que fez o gol, o quarto gol do Ceará contra o São Bernardo, jogar como lateral. Lateral, acho que foi direito. Agora tá jogando como ponta.
2: Lateral direita.
3: Como ponta direita. Então, assim, o Ceará teve essa paciência, mas é porque não teve peça.
2: Exato.
8: E o que... uma coisa que impressiona é o quê? É que esses jogadores, eles entraram com a gana. Uma coisa que é muito difícil ver, de, assim, do jogador de, do sub-20 sair direto. Eles têm uma gana de vencer, que os caras vão, agarram a bola.
6: É,
8: assim,
6: uma vontade.
8: Eles podem até não ter o melhor talento do mundo. E tá tudo bem, porque o cara tá sendo lapidado.
2: Mas eles viram pra frente.
8: Mas ele olha assim, mano, eu preciso ganhar isso aqui. É meio que... até a entrevista que eu ouvi de uma vez do Cristiano Ronaldo falando sobre filho. É a falta da gana, a fome. Os caras têm fome de bola. E isso vai salvar o Ceará com toda a certeza.
2: É verdade. 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É isso aí, grande professor. Vai-se embora já, professor? Deixa pelo menos o seu alô aí pro povo.
6: Grande abraço, moçada. Valeu demais.
2: E até amanhã?
6: Até amanhã. Há controvérsia.
2: Há controvérsia? Se o dente deixar, né, professor?
6: Já tá começando a latejar aqui já.
2: Mano. Forte abraço, grande professor. Muito obrigado mais uma vez, grande Pedro, pela sua participação. Como é que é?
6: Eu só sei fazer assim.
2: É isso mesmo. E assim...
6: plagiando o Jota.
2: E assim tá de 11. Muito obrigado mais uma vez pela sua participação. Grande, meu grande, Noguerita de Labaquiras.
8: Obrigado mais uma vez, ouvintes. Obrigado, Érico. Obrigado, professor. Obrigado, MF. Foi muito bom dividir a mesa.

0: Marcos Felipe, Érico Luciani, e logo em seguida, né, já juntando com a jornada do Ceará e Cuiabá, entra Kleber Tubarão, Júlio César, Eduardo Silva e toda a equipe para cobrir o jogo entre Juventude e Fortaleza. Você já sabe, você pode até estar de olho na telinha ou de olho no campo, o torcedor do Ceará que vai para o Castelão, mas com certeza você está com os ouvidos, né, no vulgo cearês, com a azureia. Isso.
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0: Na melhor do Brasil, a Nova Brasil FM. Eu sou Érico Luciani, sexta-feira, 14 de agosto. Vamos ficando por aqui. Forte abraço e até amanhã na Jornada Esportiva, se Deus quiser.

0: Nova Brasil com Ana Vitória. Agora eu quero ir. Mais que moderna brasileira, 20 para as 8. Boa noite.
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6: Se o cão destrói objetos ao ficar sozinho, pode ter ansiedade de separação. Acostume-o com saídas curtas, use brinquedos interativos e evite festas na chegada ou despedida. Agir com naturalidade ajuda o pet a entender que sua ausência faz parte da rotina normal da casa.
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5: 7h43, boa noite. Aqui tem o Seu Valença com Giração.

0: Nova Brasil, o som dos Paralamas, Melô do Marinheiro. Daqui a pouco tem o Submedido e uma hora só de música. Agora 8:03. Boa noite.
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14: Amassar pãozinho é um instinto de filhote para estimular o leite materno. Quando adultos repetem o movimento, demonstram que estão felizes, seguros e extremamente confortáveis. É uma das maiores provas de afeto e confiança que um felino pode oferecer ao seu tutor.
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0: Mais que moderna, brasileira, ótima noite para você, 8:00, está no ar mais uma edição, este é o Sob Medida, a partir de agora nada de intervalos, vem comigo assim a gente já faz o teu final de semana muito melhor aqui com uma boa trilha sonora da Rede Nova Brasil. Começamos com Maria Bethânia.

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0: Nova Brasil, som da banda Brilho, Noite do Prazer. Você é um excelente final de semana, obrigado pela sintonia. Um forte abraço aqui do seu amigo Júlio César. A gente se fala na segunda-feira. Mais que moderna brasileira, Rede Nova Brasil FM, 4 para as 9. Até breve.
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5: Coceira intensa, vermelhidão e perda de pelos podem indicar alergias a alimentos, pólen ou produtos de limpeza. Se o seu pet se lambe sem parar, procure um veterinário. O diagnóstico correto alivia o desconforto e garante o bem-estar do seu companheiro.
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10: Foi há 50 anos, em 1976, que Jorge Ben decidiu deixar o violão de lado e assumir a guitarra como seu instrumento preferido. Segundo ele, a guitarra tinha mais recursos que o violão. Curiosamente, foi com o violão nas mãos que ele criou uma revolução apelidada de samba rock. Jorge Ben só abriu uma exceção em 2001, quando foi convidado pela MTV para gravar um show dentro da série de acústicos. O acústico MTV Jorge Ben Jó é um clássico contemporâneo que resume 40 anos de música em um álbum duplo com faixas como Balança Pema, Zazueira e Fio Maravilha. Acompanhado por duas bandas diferentes, o acústico MTV de Jorge Ben Jó não rendeu uma grande turnê. Foi lançado em CD, DVD, foi ao ar na TV e só. Logo, Jorge voltou a fazer o show que já estava no seu roteiro. Claro, mais uma vez guardando o violão e retomando a guitarra.
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14: Está no ar a Voz do Brasil. As notícias do governo federal que movimentaram o país no dia de hoje.
15: Olá, boa noite.
16: Boa noite para você que nos acompanha em todo o país.
15: Sexta-feira, 14 de agosto de 2026.
16: Vamos ao destaque do dia.
15: Vícios em apostas.
16: 1 milhão e 200 mil brasileiros decidiram bloquear o próprio acesso às plataformas.
15: E mais de 800 mil pessoas estão impedidas de apostar em bets por participarem de renegociação de dívidas. Dilson Santa Fé.
17: Desse total, aproximadamente 794.200 estão relacionadas à modalidade voltada a inadimplentes.
16: A regulação da publicidade para bets foi tema da entrevista de hoje.
15: Ricardo Morishita, da Secretaria Nacional de Defesa do Consumidor, faz um alerta para quem gosta de jogar.
18: Jogar faz você perder dinheiro. Você perde. A regra é perder.
16: E hoje vamos fazer um passeio por patrimônios históricos brasileiros.
15: O Brasil possui 26 locais com esse título mundial da Unesco.
16: Pela voz de quem vive no local, conheceremos mais sobre três cidades tombadas.
19: Sou nascido aqui em Ouro Preto, sempre fui apaixonado pela história, sempre ficava encantado, né, com aquele centro histórico ali, parecia a cidade que a gente vê naqueles filmes europeus.
20: São Miguel das Missões, que esse ano estamos comemorando 400 anos da história das missões.
3: e as pessoas só conhecem a cidade de Olinda pelo carnaval. Mas muita coisa em Olinda aconteceu primeiramente.
21: Hoje, na apresentação da Voz do Brasil, Luciano Seixas e eu, Mariana Jungmann.
16: E acompanhe a gente ao vivo, acesse radiogov.ebc.com.br ou o canal Gov na sua TV aberta.
21: O governo brasileiro abriu processo para avaliar a adoção de medidas de reciprocidade em resposta às tarifas impostas pelos Estados Unidos.
16: A análise tem como base a Lei da Reciprocidade Econômica, que permite ao Brasil adotar medidas para responder a ações comerciais consideradas prejudiciais ao país.
21: O Ministério das Relações Exteriores também informou a solicitação de consultas diplomáticas com o objetivo de buscar uma solução por meio do diálogo.
16: Enquanto isso, o governo brasileiro seguirá defendendo o multilateralismo e buscando novos mercados para os produtos brasileiros.
21: Uma resolução do Ministério de Minas e Energia define diretrizes para o combate a fraudes e adulterações no mercado de combustíveis e de derivados de petróleo.
16: A norma também apresenta medidas para o fortalecimento da fiscalização pela Agência Nacional do Petróleo, Gás Natural e Bio.